0: todo Gigi D'Agostino, I'll Fly With You, na versão remix. Mais uma para matar a saudade, amanhã, 10 da manhã, mais uma edição do Túnel do Tempo. E claro, 15 para as 9 da noite, né? Mais uma edição, a última do dia, são 3 edições. Momento FM, 17 anos com você. Galera ligada comigo, aí os vigilantes, abraço para vocês, pessoal dos postos e combustíveis. Alô, região, Paraná, Oeste Catarinense, Rio Grande do Sul. E a galera que tá curtindo a gente em todo o Brasil, Brasil e o mundo, né? 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
0: Fechando aqui, ó, mais um Túnel do Tempo. Bailão segue para você na programação, fechando o Túnel do Tempo na Força Mecânica Auto e Chile e também Takashi Sushi.
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0: Eita, que a festa é boa demais! É bailão na Momento, estamos de volta! 97, galera sintonizada comigo! Abraço pro meu amigo Cássio, ligadaço na programação, sempre comigo! Turma em Cordilheira Alta!
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0: Andréia comigo também. Abraço pra você, pessoal de Xaxim, Corzileiral, Talô Chapecó também na audiência sempre. Segue o bailão na Momento FM, emoção o tempo todo. Ótima semana pra você. Com a Santana, com Zezé de Camargo e Luciano.

essa sanfona, larga essa sanfona. Chega pra cá, Luciano.

0: Eita lasqueira, no momento é filho Luan Santana com Zezé de Camargo e Luciana, inquilina de violeiro.
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0: Juliana comigo também, como é que está, garota? Abraço pra você. Essa aqui é Elenir Gosta, tá ouvindo aí, Elenir? Abraço, abraço, ótima noite pra você. Abraço especial pro Peca, também tá na estrada, né, curtindo a gente. Alô, Peca, seja bem-vindo de volta, tá? Tá na rodagem aí, né, o Peca.

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0: Relho Trançado, Teixeirinha na programação, fechando mais uma aqui é Bailão na Momento FM. Bora lá para mais um intervalo rapidinho, rapidinho, já já, sua participação, sua música. Momento FM. 9:18.
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0: Vamos lá, estamos de volta. É Bailão na Momento FM. E a Rose lá em descanso, ligada com a gente. Tudo bem, Rose? Ótima noite, ótima semana pra você. Tocarei, tocarei. Parede de vidro com tixaleira, né? Vamos tocar então pra minha amiga Rose.
6: É tixaleira e a parede de vidro!
0: É Bailão!

Chico Rei Paraná, participação Teodoro e Sampaio, é Bailão na Momento FM, Espinho na Cama. O melhor do sertanejo classe A também toca aqui na programação do É Bailão. E a gente continua, Vanusa, lá em Medianeira, no Paraná, sempre ligadinha com a gente também. Ótima semana, Vanusa, ótima noite, 9h26. É Bailão, é Momento, trio Parada Dura.

0: Momento FM, o melhor da música sertaneja, as bandas do sul do Brasil e ainda, claro, música gaúcha, né? Tocando pra você aqui na participação do ouvinte 991237132 WhatsApp. Vamos lá para mais um intervalo rapidinho, fica aí, ó, já já eu volto. Momento FM.
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3: A Assembleia Legislativa de Santa Catarina LESC divulgou um novo pacote de leis estaduais sancionadas pelo governo de Santa Catarina com foco na valorização do patrimônio cultural, reconhecimento de municípios, criação de datas comemorativas e homenagens. As normas já estão em vigor e foram aprovadas anteriormente pelos deputados estaduais antes da sanção do Executivo. Entre as principais medidas estão o reconhecimento do Tiro dos Reis como Patrimônio Cultural de Santa Catarina, o reconhecimento das expressões artísticas cristãs como manifestações culturais do Estado, a criação do Dia Estadual da Proteção e Defesa Civil, celebrado em 18 de maio, e a denominação da Medalha de Karatê Feminino dos Jogos Abertos de Santa Catarina, em homenagem à atleta Sara Luizzi. Além disso, Orleans passa a ser oficialmente a capital catarinense da cerveja artesanal. Com informações para a programação, o repórter Jocely Luiz.
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0: Opa, se liga aí, ó, 9:29.
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0: É isso aí, é bailão na Momento FM, 27, faltando pras 10. Alô, Zamira, ligada comigo, pedindo Fígado de Aço. Vamos tocar com Rainha. Abrindo mais uma sequência bailão, Rainha Musical. Lá pra Zamira e o Fígado de Aço. Bailão.

Fígado de Aço, lá pra Zamira. Ótima noite pra você, Zamira. Obrigado pela companhia. Bailão na Momento FM 24, faltando pras 10. JM, vem pro bailão, vem com a Momento FM, assim, né? Sua noite, muito mais energia positiva, alto astral. Vidro de perfume.

É o vidro de perfume JM na Momento é Bailão. Meu amigo Ezequiel, ligadaço na Momento FM. Abraço, meu amigo. Apartamento 104.

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2: Galera, e no colap com a gente também. Alô, vocês, ótima noite. Vem com a Momento FM, é bailão. Milionário José Rico.

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2: 13 para as 10.

0: Eita lasqueira, Guilherme Santiago, do outro lado da cidade. Fechando mais uma sequência, bailão na Momento FM, também rolou San Francisco.
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0: É emoção o tempo todo. 4, faltando para as 10.
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3, faltando para as 10. Seguimos a programação. Um abraço para Salete. Alô, Salete, tudo certinho por aí? Abraço, minha amiga. Cristin Ralph, não é bailão da Momento FM. Olhos e Luar.

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2: As melhores é bailão na Momento. 10 e 5.

0: Momento FM, emoção o tempo todo, escolta de Vagalumes, Rick Renner. Melhor das bandas do sul do Brasil, música sertaneja, música gaúcha, é bailão. Momento FM. 19, segue com a gente, Mercadinho Conveniência.
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1: 10:11.
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1: Alô, Renata, ótima noite pra você. Tá ligada com a gente, pedindo Brilha Som. Tocarei então aqui, ó, abrindo mais uma sequência. Louco, apaixonado, Brilha Som e o Negão.
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0: Terceira dimensão. Caramba, que baile bom. É bailão no momento.
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0: E na força, mercadinho, conveniência. 10 e 17.

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1: É bailão na Momento FM. 10h29. Trio Parada Dura.

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2: Fechando mais uma sequência na Momento FM, é bailão na Força Mercadinho Conveniência. Intervalo com informação.
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2: 28 para as 11.
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4: Olá, ouvintes, eu trago informações do esporte. O Xanxerê Alfa Futsal entrou em quadra para a partida válida pelo Campeonato Catarinense de Futsal Série Bronze. Foi um grande jogo diante da forte equipe de Bombinhas, aonde o Xanxerê Alfa Futsal impôs um bom ritmo e saiu com a vitória pelo placar de 2-1. O próximo confronto do Xanxerê Alfa Futsal é no litoral de Santa Catarina, nos dias 1º e 2 de agosto, nas cidades de Camboriú e Timbó. Também no final de semana nós tivemos os jogos da MAI Futebol de Campo, onde Faxinaldos Guedes venceu a equipe de Ponta Errada pelo placar de 2-1. Com informações para a programação, repórter Jocely Luiz.
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Abraço pra Luciane, também ouvindo a gente. 14 para as 11. Paula Fernandes.

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0: Vamos lá para mais um intervalo na Força Mercadinho Conveniência. A gente continua. É bailão.
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0: 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É bailão, meu filho. Vambora, vambora, Momento FM, 17 anos com você. Alô, Suelen, tudo certo? Abraço, abraço. Elenir também tá comigo. Já já toco o Teodoro e Sampaio pra você. Elenir, fica ligadinho aí, minha amiga. Abraço, abraço. Ótima noite pra você.

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2: Bora fechar mais um É Bailão na Momento FM Champion. Galera ligada comigo. Marcelo pediu, tá aí, ó, tocando. Champion.

0: sugestão do Marcelão. Grande Marcelo, abraço aí pra você, champion. 25 anos.
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0: Pouquinho das melhores aí do champion lá do passado, né?
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0: É bailão, meu filho. Ficando por aqui, mas é bailão. De volta amanhã, 8 da noite, né? É isso aí, 8 horas.
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0: Começa mais uma edição do É Bailão na Momento FM. Depois, 9:15, por aí tem o Túnel do Tempo. 11 da noite, só música love, música romântica aqui na programação. Comigo, eu sou Mancha, te fazendo companhia. Tamo aí, tamo junto. A melhor.
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0: 11:07.
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0: Quatro horas no ar, Momento FM, Xanxerê, Santa Catarina. Começa agora mais um Momento Love, a linha direta com a emoção, tocando tudo que toca em você. Música romântica. Vinte graus a temperatura, 11:09. Segunda-feira, dia 27 de julho de 2026. No ar, mais um Momento Love.
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0: Sua participação aqui no 991237132. WhatsApp da Momento FM. É o amor em forma de lindas canções até a meia-noite. Momento Love, aqui na 97.9.

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Nazarena, momento. O amor está no ar. Momento Love. Ótimo fim de noite. Vem com a gente. Momento Love. 11:24.

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0: Dezenove para meia-noite.

24 horas com você, 17 anos, Momento FM Chancherê. 11 faltando para meia-noite.

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2: Zero hora e 11 minutos.

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1: Zero hora e 32 minutos.

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3: Zero hora e 53 minutos.

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2: Uma hora e 13 minutos.
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2: Uma hora e 36 minutos.

0: Valeu!
1: Bom demais!
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3: Uma hora e 58 minutos.

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3: 2 horas e 18 minutos.

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3: 2 horas e 38 minutos.

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2: 2 horas e 58 minutos.

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2: 3 horas e 17 minutos.

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2: 3 horas e 37 minutos.

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2: 3 horas e 58 minutos.

0: coisa boa. Obrigado, Padu.
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3: 4 horas e 19 minutos.

0: Vem com a gente, senhora.
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2: 4 horas e 40 minutos.

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3: 4 horas e 58 minutos.

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3: 5 horas e 18 minutos.

0: Bom dia, bom dia, bom dia, bom dia, bom dia! Iniciamos a nossa terça-feira aqui no Bom Dia Oeste! Participe comigo aqui, mande sua mensagem, mande seu bom dia, faça seu pedido musical e vamos começando a nossa terça-feira com muita alegria! Manda seu WhatsApp pra cá no 991-23-7132. Bom dia pra você da rodagem, bom dia pra você que tá em casa tomando chimarrão e bom dia pra você que já está também trabalhando aí. Bom dia a todos os nossos amigos frentistas, segurança, o pessoal que tá aí nos restaurantes já desde cedo preparando aí, começando a preparar os almoços, o pessoal que serve café também já tá aí. Um bom dia especial pra toda a equipe também do Restaurante Sabores da Ana, que sempre estão sintonizados aqui juntinho com nós na 97.9. Um abraço pra todos vocês aí, um abraço pro Paulo Vustro, pra Ana e toda essa equipe maravilhosa. Bom dia, Ezequiel, também tá juntinho aqui com nós. E assim nós vamos seguindo a nossa terça-feira com muita alegria e sempre com a Alto Astral lá em cima. Não esqueça de transmitir alegria para quem você for dar o seu bom dia. Lembre que o seu bom dia sempre pode fazer a diferença na vida das outras pessoas. E assim nós vamos seguindo a nossa programação aqui da Momento FM.
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0: Bom dia. Aí você já participou comigo do seu do Bom Dia Oeste, manda seu WhatsApp pra cá no 991-23-7132 e participe comigo aqui do Bom Dia Oeste. Eu sou Jonathan William e faço companhia pra você até às 8 horas.
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0: Bom dia, 6 horas.
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Isso aí, bom dia, você que está participando, bom dia, Wet, manda sua mensagem para cá no 991-2371-32. O pessoal manda mensagem aqui falando para mim, ô Deus, você toca muita música gaúcha no Mercedes, você gosta? Gosto. Muita gente já percebeu, né, que nesse meu horário que eu tô fazendo aqui nas férias do Lucas, especialmente entre as 5 e 6 e meia da manhã, sempre tem espaço para uma boa música gaúcha, né, quem não gosta? Isso é, não é por acaso, né? Eu tenho um carinho muito grande pela nossa tradição, já tive a oportunidade de apresentar programas voltados exclusivamente na cultura gaúcha, tanto em rádio, na televisão, já tive passado por televisão também, né? Em rádio tive em outra emissora aí por quase 8 anos, deu 7 anos e alguns meses, quase 8 anos naquela outra emissora, onde foi minha primeira rádio até 2023, depois fiquei um tempo fora e agora que eu voltei novamente aí, né, pros microfones da... deste mundo do rádio, né? E ao longo dessa minha caminhada já fiz grandes amizades no meio tradicionalista, participei de CTG, ajudei em organização de eventos, já tive presente em

0: Tem também sempre uma música mais tranquila é melhor, né? E assim nós vamos seguindo a nossa programação aqui da Momento VF. Bom dia, Caixa d'Água! Bom dia, meu amigo! Já tá na escuta! Bom dia, Leone Barbosa! Tudo certo? Daqui a pouco mais eu toco o teu pedido, tá bom, meu amigo? E assim nós vamos seguindo a nossa programação aqui da Poderosa do Oeste. Participe comigo aqui no Bom Dia Oeste. Manda pra mim sua mensagem aqui no 991-23-7132.
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1: Vem a moçada agora cantando com a gente aí. Música que representa o nosso Rio Grande, que fala da nossa liberdade, da nossa história. Eu quero ver todo Porto Alegre cantando com o rodeio aí. Essa aqui é uma das páginas musicais que se torna imortal na boca do povo, porque defende a bravura do nosso povo. Então vamos lá, moçada. Quero ver vocês aí com gritos de liberdade.

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0: Bom dia, 6h16. 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

0: 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Você que tá ligadinho nas ondas sonoras da 97.9, participe comigo aqui do Bom Dia Oeste. Manda o seu WhatsApp aqui no 991-23-71-32. Eu faço companhia pra você até as 8 horas. Bom dia, Vanusa! Bom dia, bom dia, bom dia. Deus abençoe seu trabalho. Pra você também, uma excelente terça-feira, Vanusa! Participe comigo aqui do Bom Dia Oeste, aqui na zona de sonora da 97.9. Manda o seu WhatsApp aqui pra mim no 991-23-71-32. E assim nós vamos seguir a nossa programação.
1: 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Elton Saldanha tem cantado sua terra. 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Canta, Catarina!

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2: Conto causos e amedrontos, seu Eli, bom dia, obrigado por estar na escuta aí, daqui a pouquinho pegando rumo de Xaxim pra trabalhar, né? Deus te abençoe e tenha uma maravilhosa terça-feira, meu amigo. Olha o fundo da grota pra ti, ó. Eia!
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0: Bom dia, 6h33.
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0: Isso aí, a emoção é o tempo todo aqui na Momento FM, na Poderosa do Oeste. Você já participou aqui comigo do Bom Dia Oeste? Se não participou, manda seu WhatsApp pra cá no 99123-7132, agora fazendo 19 graus na capital do milho. E assim nós vamos seguindo a nossa programação com Canto Alegrecente, com Canto Alegretense, com Os Serranos.
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0: Bom dia, 15 minutos para as 7 horas. 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

0: Isso mesmo, 97.9 é Momento FM, aqui emoção é o tempo todo na poderosa do Oeste. Aqui o que nós temos é potência. Participe comigo no Bom Dia Oeste, eu faço companhia pra você até as 8 horas. Manda o seu WhatsApp pra cá no 991-23-7132. 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E assim nós vamos seguindo a nossa programação aqui da Momento FM.
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0: Bom dia, 7 horas.
1: Deus habita em seu templo santo, reúne seus filhos em sua casa. É Ele que dá força e poder a seu povo. Em nome do Pai, e do Filho, e do Espírito Santo. Amém. Olá, meu irmão, minha irmã. Hoje, nossa paróquia Senhor Bom Jesus da Coluna inicia a novena em preparação à festa do padroeiro. Que esses momentos celebrativos nos ajudem a fortalecer nossa fé e a comunhão paroquial. Por isso, rezemos. Ó Deus, sois o amparo dos que em vós esperam, e sem vosso auxílio ninguém é forte, ninguém é santo. Redobrai de amor para conosco, para que, conduzidos por vós, usemos de tal modo os bens que passam, que possamos abraçar os que não passam. Por Cristo nosso Senhor. Amém. O Senhor esteja convosco. Ele está no meio de nós. Evangelho de Jesus Cristo segundo Mateus. Glória a vós, Senhor. Seus discípulos aproximaram-se, dizendo: Explica-nos a parábola do joio. Jesus lhes respondeu: Aquele que semeia a boa semente é o filho do homem, o campo é o mundo, a boa semente são os filhos do reino, o joio são os filhos do maligno, o inimigo que o semeia é o diabo, a colheita é o fim dos tempos, e os ceifadores são os anjos. Portanto, assim como o joio é removido e queimado no fogo, assim acontecerá no fim dos tempos. O Filho do Homem enviará seus anjos, removerão de seu reino todos os escândalos e os que praticam a iniquidade, e os lançarão na fornalha ardente. Ali haverá choro e ranger de dentes. Palavra da salvação. Glória a vós, Senhor. No Evangelho que ouvimos, Jesus explica a parábola do joio. Quem acolhe a palavra e permanece fiel a ela, brilhará como a luz de Deus, mesmo em meio ao joio do mundo. Pedimos a intercessão de Nossa Senhora para conseguirmos realizar as boas obras no cotidiano de nossa vida. Ave Maria, cheia de graça, o Senhor é convosco, bendita sois vós entre as mulheres, e bendito é o fruto do vosso ventre, Jesus. Santa Maria, Mãe de Deus, rogai por nós, pecadores, agora e na hora de nossa morte. Amém. Que Deus abençoe a todos vocês, de modo especial, também aqueles que participarão da primeira noite de nossa novena em honra ao Senhor Bom Jesus da Coluna. Que Deus vos abençoe em nome do Pai e do Filho e do Espírito Santo. Amém.
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0: Emoção o tempo todo, sim, é momento FM. Agora eu ganhei meu dia já, já ganhei meu café, Raizai, onde que levei, eu vim lá do Sabor da Ana, né? Com certeza o melhor café, o melhor almoço, o melhor janta, sempre no café. Ali no restaurante Sabores da Ana, né? O café deles sempre estão ali, ó, já desde as 5 da manhã para preparar café, os lanches, o almoço, porque o amigo cliente chega ali e sempre tá na hora. Ô Marli, o que que aconteceu? Ele deu um tropeço para poder vir trazer aqui o café, ó. Ó, Marli, que é isso, Marli? Tá louco, depois eu vou aí só para dar risada com você. Ai, já... E assim nós vamos seguir a nossa programação aqui da Momento FM. Participe aqui comigo do Bom Dia Oeste. Manda o seu ato no 991-237-132.
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0: Bom dia, 7:15.
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0: 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Econômico Atacadão e Badotti contrata operador de caixa, açougueiro, fiscal de prevenção de perdas, operador de FLV, armazenista, atendente de padaria, repositor, padeiro, auxiliar de limpeza e açougueiro. Nada Leite Materiais e Construções contrata estoquista, vendedor especializado em tintas e auxiliar administrativo. 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

0: Sorriso mesmo, a emoção é o tempo todo. É Momento FM, você que tá ligadinho nas ondas sonoras da 97.9, participa aqui comigo no 991-237-132. Do Bom Dia Oeste, abraço lá pro Thiago Nestor da Stop Pneus, tá ligadinho na programação da Momento e já está em funcionamento lá, já tá esperando um amigo cliente. E olha só o que eu recebi aqui, ó, de primeira mão para os nossos queridos ouvintes. 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E assim nós vamos seguir na nossa programação aqui do Bom Dia Oeste.
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0: Bom dia, 7:30.
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97.9, é Momento FM, você que tá ligadinho nas ondas sonoras da 97.9, participa comigo aqui no Bom Dia US, manda o seu WhatsApp no 991-23-7132, lembrando você que hoje à noite tem um jantar muito especial no restaurante Sabores da Ana, tem mondongo, isso mesmo, mondongo, jantar de mondongo, a partir das 7h30 da noite eu estarei ali também, e se você quiser pedir para entregar no conforto da sua casa, você pode pedir também no 49991553308. Pode mandar uma mensagem ali que a Ana manda entregar lá na sua casa. E assim nós vamos seguir na nossa programação aqui da Momento FM. Dia Oeste.

0: meio-dia, 7h42. 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
2: Bom dia. É um dia ventoso, aquecido, parte é aproveitável com variação de nebulosidade. Tem uma baixa pressão que está próxima aqui da nossa região, que pode sim reforçar algumas pancadas com trovoadas, até alguns temporais localizados, porém de maneira irregular. Numa área chove, numa área vizinha não acontece nada, mas mesmo assim, pessoal, é bom a gente ficar precavido, porque alguns temporais vêm acontecendo com intensidade forte no Rio Grande do Sul e estão bem próximos aqui da nossa região. É um bom levar um guarda-chuva por precaução. Amanhã essa baixa pressão, ela avança, provocando chuva, trovoada e alguns temporais entre o período da madrugada, manhã, à tarde, à noite, o tempo melhora. E na quinta, sexta, sábado, o tempo é bom, sol, calor, algumas variações de nuvens, termômetros atingindo valores próximos ou acima dos 30 graus. Quem sabe ali no domingo volta a ter alguma pancada por conta de uma frente fria de fraca intensidade, mas né, até lá a gente vai atualizando. Peter Scheuer, meteorologista, com a previsão do tempo.
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3: Essa é a Momento FM. Essa foi a nossa previsão do tempo com Peter Scheuer. E agora vem aí Jocely Rodrigues com informações de Xanxerê e região. Eu vou me despedindo por aqui. Amanhã, a partir das 5 horas, estarei novamente por aqui na Zona de Sonora da 97.9. Tenha uma ótima e maravilhosa terça-feira e até amanhã.
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3: Horas e 3 minutos, muito bom dia. Estamos chegando a partir de agora com informações do Momento Notícia, terça-feira, 28 de julho de 2026. Com a nossa equipe de rádio jornalismo, a gente vai a partir de agora destacando as principais informações para você começar muito bem a sua manhã aqui na Rádio Momento FM Xanxerê, oeste de Santa Catarina. Na direção do seu Pecamomo, Lilírio da Gorte, a gerência da Dinamares Ganzerla. A apresentação de José Luiz com a produção da equipe de rádio jornalismo. Nós vamos juntos, ao vivo também, no www.momentofm.com.br. Vamos aos destaques do calendário sazonal desta terça-feira. No âmbito nacional, hoje é dia do agricultor. Instituído pelo decreto 48.4

0: hoje é importante a gente conscientizar sobre a prevenção, o diagnóstico precoce, né, a testagem e a eliminação do estigma em relação às hepatites A, B, C, D e E. É Dia Mundial da Conservação da Natureza. Sensibilização para preservação dos recursos naturais, combate ao desmatamento, proteção da biodiversidade e práticas sustentáveis no cotidiano e nos processos produtivos. Os dias e datas comemorativas, segundo o calendário sazonal.
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0: A Câmara Municipal de Xanxerê aprovou a Lei Ordinária número 23/2025, que institui multas para quem descartar lixo, entulho ou resíduos em locais não autorizados no município. As penalidades podem chegar a R$ 5.996,62, além da obrigatoriedade da limpeza da área pelo infrator. De acordo com a legislação, é proibido jogar lixo em ruas, calçadas, terrenos baldios, margens de rios, área de preservação e outros locais sem autorização. As multas variam conforme a gravidade da infração. Na primeira ocorrência, o valor é de R$ 2.996,20. Em caso de reincidência dentro de 12 meses, a multa sobe para R$ 5.070. Já em situações consideradas graves, como o descarte em áreas de preservação permanente, no caso as APPs, bacias de captação ou envolvendo grande volume de resíduos, o valor pode chegar a R$ 5.996,62. Além da penalidade financeira, o infrator terá um prazo de 10 dias para realizar a limpeza do local. Caso não cumpra, será aplicada uma multa diária de R$ 105,50 até a regularização. Em relação, né, então, a essa lei ordinária que foi aprovada pela Câmara Municipal de Vereadores do município de Xanxerê. 8:08. O Conselho Municipal dos Direitos da Criança e Adolescente de Xanxerê está com inscrições abertas para o processo de escolha dos representantes da sociedade civil organizada que irão compor o Conselho durante o quadriênio 2026-2030. O processo é regulamentado pelo edital número 001/2026, que estabelece as normas, os requisitos e o cronograma e as orientações para a participação das entidades interessadas. O objetivo é garantir uma composição democrática e representativa do colegiado, fortalecendo a participação da sociedade na formulação, acompanhamento e fiscalização das políticas públicas voltadas à infância e adolescência. O Fórum de Escolha dos Representantes da Sociedade Civil será realizado no dia 20... No dia 25 de agosto, em local indicado no edital, né? Na ocasião, foram eleitos 4 representantes titulares e 4 suplentes das organizações da sociedade civil que atuarão, né, no Conselho Municipal dos Direitos da Criança e Adolescente pelos próximos 4 anos. Quem gosta de escrever já tem um novo desafio pela frente. O Instituto Federal de Santa Catarina está com inscrições abertas para o concurso de escrita criativa, que vai premiar os melhores textos nas categorias poesia e prosa. As inscrições e o envio dos trabalhos podem ser feitos até o dia 15 de agosto pelo QR Code disponível no cartaz ou pelo site novosversos.com/participe. Uma motocicleta furtada em 2012 aqui no município de Xanxerê foi recuperada pela Polícia Militar durante um patrulhamento na comunidade de Três Voltas, no interior de São Lourenço do Oeste. Conforme a PM, os policiais avistaram uma motoneta estacionada em frente a uma residência. Após consulta ao sistema, foi constatado que o veículo possuía registro de furto. Os policiais conversaram com o morador da casa, que afirmou ter comprado a motoneta, né, de uma outra pessoa, e admitiu que não sabia que o veículo não possuía documentação também, né? Foi furtada a motoneta lá em 2012, e foi aqui em Xanxerê. E olha, depois de bom tempo, né, gente? Foi recuperada no município de São Lourenço do Oeste. 8:11. As inscrições para a quinta edição do melhor churrasqueiro do Oeste começaram consolidando.

0: um dos principais concursos gastronômicos do Oeste Catarinense. O evento chega com um formato totalmente renovado, premiação recorde de mais de 20 mil e a expectativa de reunir alguns dos melhores assadores da região durante o 22º Acampamento Farroupilha de Chapecó. Após ter o projeto cultural aprovado pelo Ministério da Cultura neste ano, a competição amplia sua estrutura e passa a seguir o modelo das principais disputas de churrasco realizadas no Brasil. A principal novidade dessa edição é que a disputa deve ser individual e passa a ser realizada em equipes, né? Deixa de ser individual, melhor dizendo, né? E vai passar a ser realizada em equipes, formadas por no mínimo 2 e no máximo 5 integrantes. Olha que interessante, né? Vem então o concurso para o melhor churrasqueiro aqui do oeste de Santa Catarina.
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0: Vamos aos destaques do mercado agrícola aqui para a região oeste, tendências e preço de mercado. O milho saca de 60 quilos, cotado na média de R$ 65 a R$ 70. O soja saca de 60 quilos, na média de R$ 138 a R$ 140, está estável, reagindo levemente. O farelo de soja granel a tonelada a R$ 1,98 o quilo. Farelo de soja em saca, saca de 50 quilos, a R$ 2,24. Já no mercado de pecuária e proteína animal, o boi gordo cotado na faixa de R$ 345 a R$ 350 arroba no estado. A Epagre Cepa sinaliza acomodação nos preços após recuos pontuais, mantendo patamares superiores ao mesmo período do ano passado. No mercado da suinocultura, segue o mercado interno firme, exportações em alta, com recorde no acumulado do ano no estado, o que sustenta a demanda por grãos de ração, milho e farelo nas agroindústrias da região. A avicultura, ritmo acelerado de embarques para o exterior, sustentando a receita do setor na região oeste. O leite, sinais de recuperação, né? Com um ritmo acelerado de embarques para o exterior, sustentando a receita do setor também aqui na região oeste. O clima e o impacto, né, para a agricultura, pelo menos na nossa região, né, a passagem de uma frente fria ao longo do dia, trazendo risco de temporais isolados e pancadas de chuva, segundo os detalhes e informações, os destaques, melhor dizendo, né, em relação ao mercado e o campo, né, mercado agrícola, com as cotações em destaque aqui no Momento Notícia, quando são 8 horas e 14 minutos. E a gente vai agora com o destaque da repórter Carol Denardi. Café e carne bovina ficam fora do tarifaço dos Estados Unidos. Carol.
2: Alguns produtos do agronegócio brasileiro ficaram de fora do novo tarifaço dos Estados Unidos por serem considerados estratégicos para a economia americana. Entre eles estão o café e a carne bovina. Os Estados Unidos são o maior consumidor de café do mundo e produzem menos de 1% do que precisam. Cerca de um terço do café importado pelo país vem do Brasil. Segundo representantes do setor, taxar o produto brasileiro prejudicaria empresas e empregos no próprio Estados Unidos. A carne bovina também foi poupada, porque o mercado americano enfrenta a falta de oferta interna e depende das importações brasileiras para atender a demanda. Além disso, a agricultura dos Estados Unidos vive dificuldades. De Florianópolis, da Rede de Notícias AKERT, Carol Denardi.
0: Ok, obrigado, Carol, compartilhando e trazendo informações. E como a gente destacou anteriormente, hoje é um dia todo especial, é o Dia do Agricultor, né? Que celebra, né? A data celebra quem produz alimentos e movimenta a economia do estado catarinense. E para mais destaques e informações, hoje a gente tem a Carol Denardi com uma entrevista com o presidente do Sindicato das Indústrias de Arroz do estado. Carol, qual é o destaque em homenagem ao Dia do Agricultor?
2: Neste 28 de julho, Dia do Agricultor, a data celebra o trabalho de quem enfrenta os desafios do campo e garante a produção de alimentos. No agronegócio catarinense, a cultura do arroz tem papel de destaque na economia e no abastecimento do país. O presidente do Sindicato das Indústrias de Arroz aqui do estado, Valmir Rampinelli, destaca a importância dos agricultores e os desafios da atividade.
3: O agricultor, que é muito mais do que alguém que planta e colhe, ele é um guardião da terra, que enfrenta desafios diários, como as variações de clima, pragas, oscilações de preço, custos de produção, dentre tantas outras variáveis que são problemas a serem enfrentados. Seu trabalho, ele exige conhecimento, exige tecnologia, perseverança e fé. No Brasil, a agricultura tem papel fundamental na economia. O país é um dos maiores produtores e exportadores de alimentos do mundo, destacando-se na produção do arroz, soja, milho, dentre tantos outros produtos. Além de gerar emprego e renda, o campo também contribui para a segurança alimentar de milhões de pessoas.
2: Na mensagem, Rampinelli também agradece o trabalho dos produtores rurais e ressalta que cada safra é resultado da dedicação e da confiança de quem permanece no campo.
3: Não nos cansemos de fazer o bem, porque existe o tempo de colhermos e não vamos desanimar. Neste Dia do Agricultor, a nossa gratidão a todos aqueles que com trabalho, com coragem, com esperança, fazem a terra produzir. Cada semente lançada ao solo é um gesto de confiança no futuro. Colheita, e cada colheita é fruto da dedicação de quem acredita que vale a pena cultivar a terra e alimentar o mundo.
2: Santa Catarina é o segundo maior produtor de arroz do país e responde por mais de 10% do abastecimento nacional. Atualmente, o estado reúne cerca de 5 mil famílias dedicadas à cultura. Já como um todo, segundo o mapa do agro da FACISC, o estado possui a sexta maior quantidade de trabalhadores do agronegócio brasileiro, com 1.600.000 pessoas ocupadas no setor. Parabéns a todos os agricultores do nosso estado. De Florianópolis, da Rede de Notícias Acaerte, Carol Denardi.
0: Ok, e mais uma vez, obrigado, Carol, e aos agricultores, né, por esse dia tão importante na nossa economia também, principalmente para a nossa região. A gente vai para um rápido e breve intervalo e na sequência tem mais informações aqui no Momento Notícias.
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6: Vamos aos destaques e informações do setor de trânsito, as rodovias que cortam a nossa região oeste. 8:22. Na BR-282, em Maravilha, motoristas devem redobrar a atenção entre os quilômetros 604 e 607, na travessia urbana. Há desvios provisórios implantados por conta das obras de construção das vias marginais, com limite de velocidade reduzido para 40 km por hora. O trecho conta com intensa circulação de máquinas e trabalhadores. Já na BR-163, entre Guaraciaba, aqui no extremo oeste, obras de adequação de capacidade de pavimentação seguem em ritmo avançado. As fases finais do projeto, com frentes de trabalho concentradas na travessia urbana de Guaraciaba. O fluxo exige cautela devido à movimentação de terraplanagem e maquinário pesado na pista. Aviso meteorológico também para as rodovias. A aproximação de uma frente fria nesta terça-feira traz um período de calor atípico durante o dia, mas com previsão de temporais isolados e rajadas de vento no fim da tarde. Condutores que trafegam pelas rodovias estaduais como a 163, a SC-283 e SC-480 e federais da região devem ficar atentos à pista molhada e à redução de visibilidade durante os pancadões de chuva. Escoamento de cargas. O fluxo de caminhões de transporte de grãos, suínos, aves e insumos permanece intenso nas rodovias que ligam Chapecó, Xanxerê, Xaxim e Cordilheira Alta neste momento. Os demais polos regionais exigindo paciência nas manobras de ultrapassagem nos trechos de pista simples. Na SC-480, sentido ao Rio Grande do Sul, próximo ao Porto do Goiôem, principalmente quem vem do Rio Grande do Sul, sentido ao município de Chapecó, o trânsito é um pouco lento, né, devido aos caminhões carregados e o aclive também ali em relação à pista da SC-480, principalmente nas primeiras horas da manhã. São as informações e as condições do trânsito. Se você está nas rodovias, nas SCs, nas BRs, enfim, no centro das cidades, nos dando carona, que a sua viagem seja plena e seja tranquila.
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6: 8:24 e agora vamos destacar as informações da previsão do tempo para essa terça-feira, com uma síntese aqui para a região do Grande Oeste, com base nos boletins oficiais da Secretaria de Estado de Proteção e Defesa Civil de Santa Catarina. O dia começa com predomínio de sol entre nuvens, a pré-frontal com aquecimento atípico para o inverno. Elevação rápida de temperaturas durante o dia, com máximas que variam entre 27 e 30 graus no Grande Oeste. O vento é predominante de quadrante norte e nordeste, com intensidade fraca a moderada e rajadas ocasionais. Já no final da tarde e início de noite, a chegada de uma frente fria. A mudança no clima, a aproximação de uma nova frente fria, altera o tempo a partir do final da tarde e noite. Condições favoráveis para temporais isolados, que podem vir acompanhados de raios, rajadas de vento, chuva pontualmente intensa e eventual queda de granizo. A Defesa Civil classifica o risco como moderado para ocorrências associadas a alagamentos pontuais, destelhamentos, danos na rede elétrica e queda de galhos ou árvores. Recomendações: durante os temporais, procure abrigo seguro em local fechado e longe de árvores, placas ou estruturas metálicas. Na rodovia, se surpreendido por chuva forte e vento ao dirigir, reduza a velocidade. Mantenha a distância do veículo à frente e pare em local seguro fora da pista caso a visibilidade fique muito reduzida. Em casos de emergência, ligue 199 Defesa Civil Municipal ou 193 Corpo de Bombeiros. E agora a gente vai também ouvir a previsão do tempo para a região oeste de Santa Catarina com o meteorologista Peter Scheuer. Peter, bom dia!
4: Bom dia! É um dia ventoso, aquecido, parte é aproveitável com variação de nebulosidade. Tem uma baixa pressão que está próxima aqui da nossa região, que pode sim reforçar algumas pancadas com trovoadas, até alguns temporais localizados, porém de maneira irregular. Numa área chove, numa área vizinha não acontece nada, mas mesmo assim, pessoal, é bom a gente ficar precavido, porque alguns temporais vêm acontecendo com intensidade forte no Rio Grande do Sul e estão bem próximos aqui da nossa região. Então, bom levar um guarda-chuva por precaução. Amanhã essa baixa pressão, ela avança, provocando chuva, trovoada e alguns temporais entre o período da madrugada, manhã, à tarde, à noite, o tempo melhora. E na quinta, sexta, sábado, o tempo é bom, sol, calor, algumas variações de nuvens, termômetros atingindo valores próximos ou acima dos 30 graus. Quem sabe ali no domingo volta a ter alguma pancada por conta de uma frente fria de fraca intensidade. Mas né, até lá a gente vai atualizando. Peter Scheuer, meteorologista, com a previsão do tempo.
6: Ok, obrigado, Peter, trazendo os detalhes também das informações da previsão do tempo. Agora são 8 horas 24 minutos.
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6: E ao apito inicial, vamos dar os destaques esportivos aqui na programação do Momento Notícia. Nós vamos ter hoje pela Série B do Campeonato Brasileiro alguns jogos que movimentarão, né, a rodada. Hoje às 19h30 tem Ponte Preta e o Atlético Clube. Às 19h30, no mesmo horário, Juventude recebe o Avaí. 21h35 tem Fortaleza e Botafogo. Serão pelo menos então 3 jogos hoje pela Série B do Campeonato Brasileiro. A 21ª rodada da Série A começa amanhã, quarta-feira, dia 29, com o jogo entre Internacional e Flamengo no Beira-Rio. Olha que jogão, hein, gente? Em 19h30 tem o Inter e o Flamengo. No mesmo horário, o Mirassol recebe o Remo. 21h30 de amanhã tem Vitória e Palmeiras no Barradão. No mesmo horário, o Fluminense recebe o Bahia no Maracanã. As partidas de São Paulo e Santos, Botafogo e Grêmio foram adiadas e aguardam remarcação, né, de nova data devido a compromissos das equipes em competições continentais. E a Prefeitura de Coronel Freitas, por meio do Departamento de Esportes, encerrou mais uma edição do Campeonato Municipal de Bocha 48. A competição reuniu 8 equipes e cerca de 130 atletas, consolidando-se uma das maiores e tradicionais eventos do calendário esportivo do município de Coronel Freitas. Que iniciou lá em 18 de abril, o campeonato promoveu meses de disputas entre atletas de diferentes comunidades, incentivando a integração, o respeito e a valorização da modalidade. Segundo a administração municipal, além de definir os campeões, a competição reforça o compromisso da gestão em incentivar o esporte e fortalecer os laços entre as comunidades locais. Na classificação final, o título ficou com a equipe do Bar do Adão, o vice-campeonato foi conquistado pelo Bar da Marlene, enquanto o Bar da Gé terminou na terceira colocação. O quarto lugar ficou com o Bar do Giroto. Além da premiação coletiva, o campeonato também reconheceu destaques individuais. O prêmio Braço de Ouro, destinado ao atleta que mais pontuou durante a competição, foi entregue a Wagner Bregolini. Já Leomar Giacomel recebeu reconhecimento como destaque na final. Homenagem criada nessa edição para valorizar o desempenho dos atletas na decisão do campeonato de Bosch 48, que encerrou no município de Coronel Freitas, também aqui no oeste de Santa Catarina. 8 horas e 30 minutos. E a gente fica por aqui com mais uma edição do Momento Notícia. Vem aí a Dinamares Ganzella no seu rádio, trazendo alegria, descontração, música, informação e muito mais. Gente, um forte abraço. Fiquem todos com Deus. Beijo no seu coração. Abraço, tchau.
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0: Muito bom dia pra você. 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
2: Oiê, muito bom dia pra você. Bom dia, bom dia, bom dia. Chegamos com o nosso Mix Manhã pra você na programação mais gostosa e poderosa do seu rádio. E aí, como é que você tá? Bom dia, tudo bem, tudo certo, tranquilo, tudo de boa? É, já foi, né? Já passou aquela coisa de, ai, é segunda-feira, tô com preguiça, não sei o que, antes das quantas, já é terça-feira, já deu, né? Já não tem mais desculpa, bora que bora, dele que dele. Bom dia, bom dia, bom dia pra você que me dá a honra e o prazer da sua audiência aí do outro lado do rádio. Bom dia pra você que tá agarradinho, plugado com a gente na programação da Gostosa e Poderosa. Por aqui o de sempre, eu garanto pra você, música boa, alegria, energia positiva, muita gratidão e muito Deus no coração e, claro, muitos sorrisos pra gente se divertir durante a manhã por aqui. Nosso Mix Manhã já está no ar e você, claro, é meu convidado mais que especial pra fazer a festa junto comigo. Ó, dia lindo, céu azul, sol brilhando, calorzinho, temperatura na casa dos quase 21 graus, 20.8. E aí, já pensou? Que top! Além de você ouvir muita música boa ainda, ganhar um prêmio, então manda seu recado pra cá. Capricha no bom dia, que eu capricho nas modas.

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0: 11, faltando pras 9, bom dia.
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quero mandar um bom dia muito especial pra Salete, que tá sintonizada comigo lá no bairro Colato. Garradinha, pediu Gustavo Lima, vamos colocar na sequência pra ela. Um bom dia também pra minha querida Vilma, que já tá pedindo o som do Gustavo, do Amado Batista por aqui, né? Gustavo Lima é pra Salete. E a Vilma quer ouvir Amado Batista e participar do sorteio. E agora eu quero mandar um bom dia pra você. Você que tá aí. É, você mesmo. Eu sei que você tá com o rádio ligado. Eu sei que você tá com a sua Alexa. Eu sei que você tá me ouvindo pelo seu celular, pelo computador, no site da rádio. Eu sei que você tá aí dentro do seu carro, do seu caminhão, dentro da sua máquina agrícola. Eu sei que você tá aí na sua indústria, no seu comércio, sintonizado em 97.9. Eu sei. Eu sinto. Eu sinto, e além de eu sentir, tem um negócio chamado Lupert aqui, que ele me mostra onde tem cada celularzinho, cada rádio ligado. E aí eu quero saber o porquê. Qual a causa, motivo ou circunstância de você estar me ouvindo e não tirar 30 segundos do seu tempo para mandar um áudio desejando bom dia para todo mundo, hein? Por quê? O que tem nesse seu coraçãozinho que você não quer desejar um bom dia? Me diga, o que é que está amargando a sua vida a ponto de você não querer mandar um bom dia para cá? Me diz, vai, manda seu recado para cá, capricha naquele bom dia, manda uma foto do chimarrão. Ai, Dina, eu tô sem tempo de ficar digitando, me manda um áudio, diz bom dia, Dina. Tá vendo? 3 segundos. Agora, ó, bom dia, Dina, tudo bem? Por aqui tá tudo certo, toca Amado Batista. Menos de 10 segundos. Você vai dizer que você não tem 10 segundos para caprichar num bom dia? Me diga um negócio desse, não pode ser verdade. Eu vou fazer o seguinte, ó, vou tocar a moda e vou deixar você pensar, vou pedir para Deus tocar no seu coração agora, pra você mandar um bom dia para cá enquanto a gente ouve essa moda. Porque não pode ser verdade. Eu me recuso a aceitar que você do outro lado do rádio não queira dar um bom dia pra gente.

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Muito bom dia para você, agora 9:06. E aí, você já agradeceu hoje? Ó, que dia lindo! Mais uma vez, Deus ofereceu para você.

anos. Ela também é feita de recomeços. E ela é feita de um caminho que vale a pena ser apreciado. Recomeçar exige coragem. Exige levantar quando a vontade era permanecer no chão. Exige acreditar quando as circunstâncias insistem em dizer o contrário. E principalmente, exige fé para entender que nem todo fim é uma derrota. Muitas vezes, é apenas Deus preparando um novo começo. Olhe para a natureza. Depois da tempestade, as árvores voltam a florescer. Depois do inverno, a primavera sempre encontra um jeito de chegar. A vida nos ensina todos os dias que nada permanece igual para sempre. A dor passa, a saudade encontra um lugar no coração, as lágrimas secam, a esperança, quando cuidada com carinho, volta a florescer. Talvez hoje você esteja ouvindo essa mensagem e pensando que já perdeu tempo demais, que já errou demais, que já desistiu tantas vezes. Mas nunca, nunca é tarde para recomeçar. Nunca é tarde para pedir perdão, para reconstruir uma amizade, para voltar a sonhar, para cuidar da saúde, para abraçar quem ama ou simplesmente para olhar pela janela e agradecer por mais um amanhecer. Cada novo dia é um presente silencioso de Deus dizendo: você ainda tem uma oportunidade. E as oportunidades não chegam apenas para quem nunca caiu. Elas chegam principalmente para quem escolhe levantar. Por isso, não tenha medo de escrever uma nova página da sua história. Não permita que um capítulo ruim, um capítulo difícil, deixe de você acreditar que o livro inteiro será incrível. Ainda há páginas em branco. Ainda há sorrisos para viver, pessoas para conhecer, conquistas para celebrar e momentos inesquecíveis esperando por você. Então hoje, faça uma escolha. Deixe para trás aquilo que pesa e carregue apenas o que faz o coração seguir em paz. Confie mais, acredite mais, ame mais, viva mais. Porque enquanto houver um novo amanhecer, haverá talvez uma nova chance e uma certeza de que você vai ser feliz. Que Deus ilumine o seu caminho, fortaleça a sua esperança e faça desse dia o começo de coisas lindas na sua vida. Que você lembre-se sempre de agradecer por tudo que tem. Que lembre-se sempre de colocar um pouquinho de amor em tudo que faz. E que lembre-se sempre que existe um Deus para você e por você em cada instante da sua vida. Que o seu dia seja lindo, rico, abençoado, carregado de muita coisa boa. Carregado de tudo aquilo que você merece e que, acima de tudo, você faça por merecer somente coisas boas. Que Deus te abençoe. Um lindo e abençoado dia. E se preciso for, recomece. Tente outra vez, quantas vezes preciso for.

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0: Bom dia, coração. Tudo bem com você? Você tá bem? Momento FM. É que se você tá bem, eu fico bem também, viu? Se você ficar bem, eu fico bem também. Então manda seu recadinho pra cá. 991237132, tá valendo pra você aquele vale compras especial, aquele vale presente lá da Cia da Bolsa Calçados e Confecções. Já pensou? Que top, sensacional você ganhar um vale presente bem top, bem bacana, bem lindo? Pois bem, alô Maria, tá sintonizada com a gente? Bom dia, mudar faz parte, lutar é preciso e vencer é consequência. Desistir? Nunca, nunca, nunca. Feliz terça, minha querida. Beijoca, bom dia. Mas quem tá comigo? Oi. Bom dia.
2: Bom dia, bom dia, tudo certo? Manda uma foto do
3: chimarrão. Ai, Dina, eu tô sem tempo.
0: Mas o quê?
2: Viemos com Chico Rei Paraná.
0: Vamos tocar, Chico Rei Paraná, pro querido Braulino. Alô, Andressa, tá sintonizada com a gente, tá concorrendo ao Vale Presente da Cia da Bolsa Calçados e Confecções. Alô, José, meu querido. Tá pedindo um som bem bacana pra nós curtir nessa terça-feira. Aquele abraço, meu querido. Deus abençoe e guarde, tá bom? Oi, Dina, bom dia. Eu tô indo pra Chapecó e ouvindo você, me levando junto. Então, bora, minha querida Iversi. Beijinho, obrigado pela carona. Oi, Dina, tudo bem? Toca Corpo e Alma, Ritmo Caliente, troco. É a Lídia que tá sintonizada com a gente também por aqui. Beijo, bom dia.
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4: seu carro, do seu caminhão, dentro da sua máquina.
5: É nóis, Bordecá! Bom dia, Dina! Bom dia, bom dia!
0: Bom
5: abraço,
0: dia.
5: Bichadeiro original, Bordecá! E vamos que vamos aqui na, no puxo do chiclete de galinha.
0: Ah.
5: Um pelada mais ali pra frente. E nós vamos indo em busca do Coronel Martins, carregão. Chicleta galinha por lá. Manda um alô pra galera aí na rodagem. E o resto eu nem vou te falar, que você vai ficar sabendo por aí. Grande abraço, bom dia e tudo de bom!
0: Aquele abraço, lixadeira, tá sintonizado com a gente sempre, né? Valeu pela sintonia. Oi, Dina, bom dia, que a fé seja a sua força, a esperança o seu caminho e Deus sua companhia em cada passo. Tenha um lindo e abençoado dia. Rosilei Raimundi, beijo, bom dia pra você também. Bom dia, Salete, tá sintonizado com a gente, beijoca, beijoca pra você. Gratidão, meu Deus, por tua vontade em minha vida. Bom dia, bom dia.
6: Bom dia, Dina, uma terça abençoada.
0: Amém, pra nós.
6: Sou Anália Baldeceiro, estou recuperando a minha cirurgia da coluna.
0: Tá melhorando, Dina?
6: Escutando o seu programa, Dina.
0: Ó, muita energia positiva para você melhorar, viu?
6: Obrigado, Deus. Mais um dia desse.
0: Amém, beijoca, Deus te abençoe, tá bom, querida? Logo você vai estar já novinha de novo, né? Beijoca. Bom dia, Dina, tô aqui te ouvindo porque é maravilhoso te ouvir. Ah, meu Deus, coisa mais boa. Que linda essa mensagem. Essa mensagem parece que foi feita pra mim. Oh, meu Deus do céu, e essa sua voz faz tocar no nosso coração. Ô, Deleza, minha querida, um beijo pra você, minha maravilhosa. Mas coisa mais gostosa de se ler por aqui. Minha manhã sempre fica muito melhor sabendo que eu tenho você do outro lado, tá bom? Que Deus te abençoe, guarde, ilumine sempre. Que Deus abençoe nossa casa e nosso dia. Bom dia, bom dia.
7: Bom dia, Dina. Quem tá falando é o Ivanildo Santos. Vamos abraçar de Fátima.
0: Queria pedir
7: rodar uma música aí pra mim do Jean Giovanni.
0: Jean Giovanni?
7: Você pra ti aí da rádio e
0: posso escolher? Pessoal que
7: estiver ouvindo aí.
0: Tá bom.
7: Tem um na Pelê, trabalhando e escutando o Momento FM. Obrigado, foi atendido.
0: Mãe, também. Beijo pra você. E o cachorrinho participando também, né? Não sei o que ele tava pedindo. Ele devia estar pedindo uma moda também de fundo, né? Algum dos meus vizinhos tá de cachorrinho novo lá por casa. Uma choratel, um dozinho, meu Deus do céu. Sabe quando vem cachorrinho novo pra casa, até que acostuma? Um dos meus vizinhos tá de cachorrinho novo por lá. Tá de cachorrinho novo. Essa noite foi uma choração, até que acostuma o pobrezinho, né? Mas depois que acostuma, tá tudo certo, né? Mas demora, né? Sabia que hoje é dia do agricultor? Hoje é dia desse povo maravilhoso, incrível, sensacional, que garante que a gente tenha sempre a nossa comida na mesa, né? É, porque, né? Ou você acha que o feijãozinho ali aparece, ele brota lá dentro do pacote já? Lá no, na prateleira do mercado? É, lá em casa, o Pedro acha que as coisas aparecem na geladeira, assim, do nada. Ele não acha que a gente vai lá no mercado. É? Você acha? Você acha que o arroz também, ele já aparece limpinho dentro do pacote, certinho? A farinha de trigo lá, ela surge assim. Ninguém precisa cuidar da terra, plantar o trigo, colher o trigo, né? Depois moer bonitinho pra fazer a farinha. É. Então, gratidão gigante a todos os agricultores que fazem parte essencial da nossa vida, né? Sem eles, a gente não consegue comer nadinha. Deus do céu, gratidão gigante a todos eles. Ô, Dina, toca a caminhonete branca? Eu toco, Sardinho, meu querido. Ó, inclusive, deixa eu ver qual que eu vou tocar aqui do Jean Giovanni. Deixa eu ver. Ah, essa aqui eu toquei ontem, essa não. Vamos ver. Não, vamos escolher juntinho aqui, ó. Ó, espuma da cerveja. Que você acha? Que você acha? Judiada, né? Judiada, não é? É? Essa não? Ah, então tá. Vamos ver outra. Então, Gol do Coração. O Gol do Coração vamos tocar, do Jean Giovanni. E aí depois nós vamos colocar aqui, ó. Caminhonete Branca, do Paulinho Mocelin. Pronto. Aí devagarinho a gente vai atendendo é todo mundo. Já tenho aqui San Marino e Chico Rei Paraná e Corpo e Alma, tá? Então não me briga. Oi, Dina, bom dia. Que o seu dia seja incrível. Que Deus te abençoe com beijinhos. Beijinhos. Beijinho pra Vanusa, que manda aquela foto sempre linda, abençoada, carregada de natureza e de Deus. Sempre beijo pra você. Mas quem é a Jô, aniversariante do dia de ontem, tá sintonizada com a gente. Jô, querida, beijoca pra você. Que a sua terça-feira seja tão boa e aconchegante quanto o primeiro mate do dia. Amém! Beijo, bom dia pra você. Tá de idade nova. É, tá sentindo a dor na coluna já? Eu é só fazer aniversário e começo a dar umas ferroadas na coluna, no lombo, assim. Beijoca pra você. Ela que mandou doces para nós ontem, o aniversário dela, ela mandou pra gente comemorar aqui. Né? Tem a caixinha lá, tá quase vazia lá na geladeira já. Hoje de manhã eu já cheguei, escondi um, né? Escondi, eu disse, não, eu quero um também, né? Deus do céu. Aí escondi pra depois. Beijo pra você, tá bom, Jô? Tem mais?
8: Bom dia, Dina.
0: Bom dia.
8: Aqui é o Ezequiel Pinheiro.
0: Como é que você tá?
8: Tá na sintonia, te ouvindo aí,
0: aí
8: minha
0: é
8: amiga.
0: Bom, hein?
8: Momento FM, emoção o tempo todo.
0: Aí sim.
8: Quero participar da CIA da Bolsa aí. Uhum. Me coloca no sorteio aí. Valeu, Dina.
0: Valeu.
8: Aquele abraço aí. Tamo junto.
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0: É o ritmo caliente do Corbião. Uma pra fechar mais uma pra você no pedido ouvinte. Vem, participa com a gente. Manda seu recado pra cá. 99123-7132. Tá esperando por vocês. Agora, 28, faltando pras 10.
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2: O Hospital Regional São Paulo, por meio da Comissão de Aleitamento Materno, realiza no dia 7 de agosto mais uma tradicional edição do Mamaço. O evento que integra a programação de agosto dourado será realizado das 14 às 17 horas no espaço Hora Feliz. Conforme a nutricionista Tainá Brizola, o objetivo do Mamaço é conscientizar a comunidade a importância do aleitamento materno, além de reforçar que amamentar é um direito da mãe e do bebê, em qualquer ambiente. O Mamaço é um evento tradicional do hospital e anualmente reúne mamães, bebês e familiares em um momento de acolhimento, troca de experiências e incentivo à amamentação. Com informações para a programação, repórter Jocely Luiz.
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0: Nossa Unidade Móvel por aqui, pedindo licença, Leandro Fernandes, fala com a gente diretamente da Pompeia. Bom dia.
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7: Muito bem, Dina, volto aí com os estúdios com você. Vai daí, do Mix Manhã. Eu vou continuar minha ronda aqui no comércio, já eu volto com mais informações na programação da Momento.
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0: O tempo todo, meu bem, bom dia! Bom dia, bom dia, bom dia! Momento FM. Tudo bem? Tudo certo? Tranquilo? Tudo de boa? Sossegado? Tá? Sim? Então ótimo. Manda seu recadinho pra cá que eu tô te esperando, viu? Pra você participar com a gente. Tem um vale presente especial da Seda Bolsa Calçados e Confecções. Você sabe que é desse jeito, né? Na terça-feira, ou é FG Salvados ou é Seda Bolsa, tá querendo? Então manda seu recado pra cá. 991237132. Alô, Sofia Batista dos Santos participando do sorteio com toda certeza. Ana Maria Menegota, aniversariante do dia de ontem também. Beijoca, bom dia. Ô, Dina, toca galopeira? Eu toco, meu querido. Do Zacarias, tá lá no Rio Grande do Sul, sintonizado com a gente. Bom dia, meu querido Vilmar Zanin, como é que você tá? E essa galera toda querida da Hora Joias, hein? Um abraço pra todos vocês, pro Valdemar Zanin também, que tá completando mais um ciclo de vida. Mas que coisa maravilhosa, parabéns pra ele, que Deus abençoe, guarde, ilumine tudo de mais especial nessa vida dele. Aí sim. Oiê, estou por cá, minha chuncheirense favorita. Bom dia, meu sul matogrossense favorito. Tudo certo com você? Alexandre tá com a gente, sintonizado, gorizada toda querida lá da ACR Construtora. O que você quer ouvir? Linda demais? Vou colocar na sequência também, tá bom? Beijoca, bom dia.
10: Bom dia, Dina, bom dia. É Elza aqui do Sorumeiro, tô um pouco gripada, Dina. Mas tô aqui na escuta de você, tá bom? Vamos tomar um chimarrãozinho aqui e na escuta. Um abraço. Manda uma música da tua escolha pra nós. Aí, meu filho, tamo aqui te escutando. Tá bom, Dina?
0: Tá bom, minha linda. Ô, Elza, ultimamente a gripe tá pegando pareio, né? Né? Tá feio, mas tá pareio. Tá pegando geral. Lá em casa pegou Pedro, pegou eu. Minha mamãezinha essa semana também tava ruinzinha. Mas tá daquele jeito. Que na rádio passou um, passou outro. Tá pegando, é pareia danadinha, né? Mas também esse tempo, né? A previsão é que de agora pra diante pare de vir aquele friozão todo, né? Eu acho que aquele frio forte não vem mais. Mas a gente tem que se preparar pra ir lá pra chuva que vem, né? Mas Deus sabe o que faz. Sabe o que faz em cada um dos instantes. A gente tem que agradecer pelo frio, pelo calor, pela chuva, pela seca, pelo sol, independente do que venha. Mas tá todo mundo meio que pesteado, né? Menina do céu, boas melhoras pra você, que papai do céu abençoe, que se melhore logo, logo, tá bem?

0: Isso, certo, hein? Pedido ouvinte é sempre um espetáculo. Fechamos mais uma pra você. E você aí, hein? Quem que não mandou bom dia pra cá ainda? Vou ter que reclamar de novo. Vou ter que... Ai, ai, ai, hein? Ai, ai, ai. 9-9-1-2-3-7-1-3-2. Bom dia pra você, agora 8, faltando pras 10. 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
0: Nossa Unidade Móvel, mais uma vez, pedindo espaço, querendo falar de coisa boa, de coisa bacana, de novidade, de promoção, de economia. 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
4: 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Daqui a pouquinho eu volto com mais informações.
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0: Deixa eu mandar um beijo. Deixa, se não deixar, vou mandar igual, né? Você não me manda aí. Ai, esquerdo. Ai, tem que mandar um beijo, pessoal da FG Salvados. Ô, Fernanda, você não briga comigo que eu não mandei os papelzinhos? Eu tô até aqui com os papelzinhos, meu Cris Júnior não apareceu ainda. Aqui ainda não. Se ele foi aí já sem passar aqui, aí daí você não briga com ele, tá? Não briga com eu. Eu preparei os papelzinhos bonitinhos, do jeitinho que você me pediu, mas o Cris não apareceu aqui ainda. Estranho, viu? Porque cedo o homem tá aqui. Ontem chegou cedo, era meio-dia, ele tava aqui, era começo da tarde, tava aqui. Tem dias que ele não sai. E tem dias que ele resolve que não aparece, né? É. Leandro Fernandes tá chegando de novo com a nossa unidade móvel. Tava rodando por esse mundo, velho, aí, passeando pras voltas. As voltas. Jocely também se foi com a outra unidade móvel. Também, pro mundo, com as voltas. É desse jeito. Desse jeito. Beijo pra Fernanda, pro Wagner, toda a equipe maravilhosa lá da FG Salvados. Estão sempre sintonizados com a gente por lá. Beijo, bom dia. Oi, Dina, bom dia. Uma boa terça-feira pra você. A Ione me mandou foto da orquídea do chimarrão. Chimarrão lindo, bonito, ó. Deixa eu contar pra vocês o que aconteceu com o meu chimarrão. Eu enchi a cuia. E aí fui fazer a mensagem do dia, né? Com a cuia cheia do que aconteceu. Não tomei, né? Porque quase sempre fica aquela que eu gosto de tomar o chimarrão sem o filtro. Aí fica aquela coisinha ali, ia me atrapalhar pra fazer a mensagem do dia, né? Aí deixei a cuia cheia ali enquanto fiz a mensagem, tô com a música e tal. Não embugou, meu mate? Embugou, não consegui mais tomar. Não consegui. Aí agora a Edna fez um chimarrão novinho pra mim. Fez um chimarrão novinho, colocou umas florzinhas azul, uma canelinha. Me trouxe até uns docinhos lá da Jô pra mim... Pra mim tomar o mate. Não, coisa mais querida desse mundo, né? Meu Deus do céu. Não, minha 01 não tem. Ai, meu Deus do céu. Edna, querida, obrigada, tá? Eu tava sem chimarrão porque tava embugado, não conseguia tomar. Mas tava fazendo o bico do tamanho do meio mundo. Não tinha crise de vinho. Ô, Dina, bom dia, me coloca no sorteio, quem que é? A Ivanete tá participando já, tá bom? Alô, Miriam Padilha, também tá com a gente por aqui, participando do sorteio do Pondinho Rosa mais querido da cidade. Toca, Gustavo Mioto? Toco. Deixa pra mim, tem mais? Oi, bom dia.
7: Bom dia, Dina, Denilson Pereira, por deixar a galera do Calcar da Coamo aí na peleia, sentido ao voltão.
0: Ah.
7: Levando o pozinho mágico aí pra agricultura. Toca aí, pode ser Henrique Juliano aí, ofereço aí pra todo mundo que tá ouvindo, especialmente aí pra minha família aí, e pra minha esposa, minha filhota que tá na vovó passeando lá em Chavantina.
0: Estão de férias, né?
7: E coloca no sorteio da Cia da Bolsa aí, beleza? Opa, Deus.
0: Valeu, guria, aquele abraço pra você, abraço pra gurizada do Calcário, também sempre sintonizada com a gente. Alô, Fernando, tá pedindo terceira dimensão? 99 alguma coisa, vamos colocar na sequência. Alô, Gerson Schmidt também trabalhando, sintonizando com a gente, pedindo Viva a Vida. Alô, Cleiton Feliciano participando do sorteio por aqui, beijoca, bom dia.
10: Bom dia, Dina.
0: Bom dia.
10: Marcinho Fernandes, estamos trabalhando aqui, escutando aí você aí, ó. No momento, FM. Me coloca no sorteio também, e potência. E toca a música nós curtir, uma boa aí do Zezé aí. Mas aquela lá, você sabe qual é, né? Aquela que o Charles gosta. Felicidade lá pra ele lá.
0: O Charles gosta de tudo.
10: Os colegas de trabalho dele.
0: Tocou Zezé, ele se rupia. Daquele jeito. Vamos tocar assim daqui a pouquinho, tá bom? Bora de moda? Bora de som? Gustavo Mioto com Mari Fernandes. Eu não sei como é que você gosta, mas eu gosto assim.

0: 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Muito bom dia para você agora, 10 horas e 5 minutos. Tá chegando o nosso Túnel do Tempo numa versão nacional hoje. Se prepara que tá bom demais.
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0: 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Muito bom dia para você, agora 10 horas 22 minutos.
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0: Bom dia, bom dia, bom dia! 10 horas 25 minutos. Quem que vai sair de almoço hoje? Hoje lá em casa vai ter uma carninha de porco, que eu já deixei temperadinha, né? E vai ter um arrozinho branco. Vai ser uma saladinha e amém. Ontem teve tilápia, que eu falei pra vocês. Hoje vai ter uma carninha de porco. Tirei ontem de noite ainda do freezer, né? É, eu já guardo temperadinho, já nos bifinhos cortadinhos certo, pra facilitar a vida. Hoje lá em casa vai ter isso, uma carninha de porco fritinha e um arrozinho branco e uma salada. E um feijãozinho, né? Vou tirar um feijãozinho do freezer também. E você, vai fazer o que de almoço, hein? Me conta, o que vai ter de almoço aí na sua casa hoje? Me diga, me fale. Vamos, Futricaio e Tutu e eu, estamos tomando chimarrão junto mesmo? Que custa? Bom dia, Marlene.
4: Oi, Tina, tudo bem? Aqui é a Marlene, do bairro Tonial. Gostaria muito que tu tocasse uma música da Thalita Elis com os Atuais.
0: Mississippi.
4: Se ela for atendida, agradeço.
0: Mississippi. Vamos tocar. Devagarinho, vou atendendo todo mundo, tá? Ó, eu tenho Henrique e Juliana, Terceira Dimensão, Milionário José Henrique, Zezé de Camargo e Luciano, tudo engatilhado aqui, tá? Devagarinho, a gente vai apertando o gatilho uma vez por cada. Oi, Diana, passei por aqui só pra dizer feliz terça-feira. Marli, querida, beijo, bom dia. Obrigada, minha linda, uma abençoada terça-feira pra você também.
5: Bom dia, Dina, tudo bem?
0: Bom dia.
5: Aqui é a Juliana, falo do bairro Bortolom. Gostaria de participar do sorteio da Cia da Bolsa. E desejar uma ótima terça-feira a todos.
0: Pra ti também, coisa linda. Beijo, bom dia. Oi, Diana, bom dia. Me coloca no sorteio da Cia da Bolsa. E a Salete Binotto, um ótimo dia pra você. Pra ti também, querida. Beijo. Alô, Pedro Antônio. Pedro Antônio tá aqui no bairro Tonial, também sintonizado com a gente, ó. Beijoca. Oi, Diana, toca a música Meu Coração Piou? Ah, o coração pirou. É a Eliane, que tá sintonizado com a gente por aqui. Deixa pra você, vamos tocar. Claro que sim, deixa pra mim. Deixa pra eu, o que é pra fazer? Chamar o Leandro? Agora? Sério?
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7: 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Já, já eu tô por aí.
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10: Mais amor e menos drama. Né? Não é melhor? Eu acho.

0: 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Muito bom dia para você, agora 26, faltando para as 11.
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4: A Prefeitura de Xanxerê informou que um trecho da XRE100, na linha Cambuizal, terá o trânsito controlado ao longo desta semana em razão das obras de pavimentação asfáltica realizadas no local. Segundo o município, a medida é necessária para garantir a qualidade dos serviços executados, preservar a estrutura do pavimento que está sendo implantado e oferecer mais segurança tanto aos trabalhadores da obra quanto aos motoristas que trafegam pelo trecho. A orientação é para que os condutores redobrem a atenção à sinalização, respeitem as orientações das equipes que atuam no local e, sempre que possível, programem seus deslocamentos para evitar transtornos durante o período de execução dos trabalhos. Com informações para a programação, repórter Jocely Luiz.
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0: Bom dia, bom dia, bom dia. Eu sei que eu tô devendo moda, tá? Eu sei, não me briga, não me briga, que Deus tá vendo. Ai, ai, ai. Ai, eu me divirto tanto, gente. Amanhã passa tão rápido aqui com vocês. Isso deixa meu coração tão feliz, tão feliz. Tão feliz saber que eu tenho você do outro lado do rádio. Tão feliz que eu fico. Deixa eu ver onde é que... Nossa, canta bolinha verde. Primeiro vamos colocar aqui a nossa trilha pra ficar bonito. Aí, agora vamos ver onde é que estamos. Aqui, alô, Ezequiel, beijoca pra você. Bora fazer uma leva de beijinhos por aqui.
1: Bom dia, Dina.
0: Bom dia.
1: Beatriz Elizabeth Canani, do bairro Matinho. Quero participar do sorteio da Cia da Bolsa. Tudo de bom pra você.
0: Muito bem, beijinho pra você. Alô, Leandro, também tá participando com a gente por aqui. Oi, Silvana.
2: Bom dia, Dina.
0: Bom dia.
2: Eu gostaria de participar do sorteio do pão de queijo.
0: Do pão de queijo amanhã, mulher.
2: Música, pode ser da tua escolha. Ah, obrigado por atendido a momento e fim, me emociona o tempo todo.
0: Viu, benção de Deus, o pão de queijo amanhã. Pode ser do Vale Compras da Cia da Bolsa hoje, do Vale Presente? Pode? Porque senão amanhã você vai ter que participar de novo.
3: Bom dia, Dina!
0: Ai, ai, ai.
3: Falando você aqui do Baixo Romero. Manda uma música bem bonita para nós, que estamos de férias. E para minha mãe, Anália Balseira, que está se recuperando de uma cirurgia da coluna. Alô! Potência!
0: Aí é bonito, beijo, bom dia!
4: Oi, bom dia, Dina.
0: Oi, eu tô bem, e você?
4: Quero participar do sorteio da Cia da Bolsa. Boa terça-feira pelo Sendei da Rádio. Momento FM, emoção o tempo todo. Obrigada.
0: Oi, Dina, aqui é José Martins, um xerê. Estamos aqui trabalhando e ligado nesse programa que é top demais da conta. Tô acabando a estúdio, deixa eu te amar só pra curtir. Me coloca nesse sorteio, Dina. Beijo, bom dia. Bom dia, bom dia pra Franciele Canani também, que tá participando com a gente por aqui. Chegou a foto do chimarrão e ele coloca de fundo. O que que ele faz? Ele deixa assim, ó, a cuia, assim, meio que borradinha pra de fundo mostrar a parede de chave, né? Que ele sabe que eu sou encantada naquela parede de chave dele. Se por um acaso, um dia, alguém chegar meio mexer naquilo lá, ele vai dar culpa em mim, né? Ele vai dizer assim, ó, foi a Dina que consumiu isso aqui. Eu sou encantada com a organização das chaves que ele tem na parede dele. Tá falando de quem, Dina? Do Negão, lá da Autoestile. O que você não conhece é a parede de chaves dele ainda. Então vai lá visitar ele, que vai ter um mate velho, topetudo, como ele sempre diz, e você vai lá ver o que é aquela parede de chave no homem.
5: Alô, minha amiga Dina! Bom dia, bom dia, bom dia, bom dia, chuchu da seca, de alguém?
0: Bom dia!
5: Podia mandar um musicão aí pra nós, né? Já que a segunda pedida aí que eu vi o rapaz pedindo o Zezé aí, podia
0: tá
5: mandar
0: vendo?
5: O Zezé pra nós.
0: Podia,
5: aí hoje, né?
0: Né?
5: Ah, manda aquele Zezé caprichado pra nós aí, Dina. Pra nós aqui da Mecânica Autoestile e pra todos os ouvintes da Rádio Momento, tá?
0: Tá.
5: E pra todos os clientes da Mecânica Autoestile.
0: Aham.
5: E pra equipe da Rádio Momento aí,
0: é
5: aquele
0: nóis.
5: Abraço. Temos aí tomando aquele mate verde, velho topetudo. Bora pra cima.
0: Bora.
5: Obrigado.
0: Aumenta o volume, então. Aumenta.

0: 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Oiê, 10 para as 11, bom dia.
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0: Pronto, paguei um tiquinho do que eu tô devendo, mas eu tô doida pra fazer mais uma dívida, então manda seu recado pra cá e pede qual é a canção que você quer ouvir. Já aproveita e me diz seu nome completo, que tá valendo pra você. Aquele vale presente especial da Cia da Bolsa, calçados e confecções, o pontinho rosa mais querido do Xanxerê. 11 horas e 4 minutos.
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férias, tá? Tá gastando toda a energia? Aí sim, bom demais. Beijoca. Oi, Diana, eu e minha filha estamos aqui ouvindo você. Toca a música de Bruno Marrone, Choram as Rosas, oferecendo a todos os ouvintes. E a galera da Momento, um ótimo abençoado dia a todos vocês. E me coloca no sorteio, Alzira. Já tá, minha querida. Beijo pra você. Delmir Basso também tá por aqui participando do sorteio. Bom dia, Diana, tudo bem? Sou sua fã. Ô, meu Deus do céu! É a Tatiane Trevisan, tá no bairro Colato, participando do sorteio por aqui. Ela e a mamãe Alzira estão por lá. Você gosta, então, da programação? Aí é bom demais. Uma música legal pra mim escolher. Eu tô de férias escolares e aí tamo aí, ó, ouvindo a programação da Momento. Obrigada, querida. Beijo, obrigada pelo carinho, pelas palavras, tá bom? Deus abençoe você demais. A Lortemia Borges também tá com a gente por aqui, participando do sorteio da Seda Bolsa Beijoca. Ô, Diana, toca Ana Castela, é a Pathy. É que eu não te esqueci. Não, eu vou tocar. Já parei de cantar, já parei. Que eu começo a cantar, o povo começa a desligar o rádio, né? Eu já parei.

0: Curtiu? Tudo no pedido do ouvinte. Tem mais, aguenta aí. 11h20, muito bom dia na Força e Parceria com a gente por aqui. 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
0: Bom dia! Eu tô muito bem, e você? Tá tudo bem? Tudo certo? Tranquilo, de bom, maravilhoso, sensacional, tá? Hein? Midjuk, manda seu recado pra cá, vem participar com a gente!
2: Bom dia, Dina, tudo
0: bom
2: bem?
0: Dia.
2: É a Regina aqui do La Salle. Me coloca no sorteio da Cia da Bolsa. Toca pra mim a música do Chitãozinho e Chororó, Seu Amor é Minha Estrada. Beijo!
0: Muito bem, beijoca pra você. Gente, eu tô devendo umas par de moda, tá? Tô devendo, aguenta que devagarinho eu vou atendendo todo mundo.
3: Bom dia, Dina, meu
0: bom
3: anjo.
0: Dia.
3: Como que você tá? Tudo
0: eu tô
3: bem,
0: e você?
3: Gostaria de dizer que eu adorei a mensagem do dia.
0: Ah, coisa boa.
3: Aqui é Sandra do Vila Sésimo. E gostaria de participar ali do sorteio do da Cia da Bolsa. Obrigada
0: muito
3: por atendida.
0: Muito bem, beijoca.
3: Tenha um ótimo dia e todos da rádio, que Deus abençoe.
0: Amém, obrigada, boa sorte, tá bom, coisa linda. Oi, Dina, quero participar do sorteio da Cia da Bolsa. E a Claudete Calegari que tá com a gente. Oi, beijo, bom dia. Bom dia também pra Jane Maria Moreschi. Gael Batista dos Santos, beijoca. Beijoca também pra Sofia, que estão participando por aqui. Oi, Dina, bom dia. Manda um abraço pra nós aqui na churrascaria Dário. Alô, povo querido lá em Bom Jesus com a gente, ó, o cardápio já tá pronto. Bah, acho que eu vou ter que ir pro Bom Jesus hoje. Meu Deus, só a parte das saladas já fiquei com água na boca. Que é isso? A Luana Roberti também tá sintonizada com a gente por aqui participando. Beijinho pra você. Oi, Dina, aqui é Luiz Alves, quero pedir a música com o Amado Batista. Eita, meu Deus. Ó, bom dia. Reclama não, só agradece por estar vivo e de pé mais um dia. Uma ótima semana pra todos nós. Amém. Oi, Dina, quero participar do sorteio do Pontinho Rosa da cidade. Luciana dos Santos, beijo. Bom dia pra você. Mais quem? Mais uma depois moda.
4: Dina, tudo bem?
0: Que tudo bem.
4: Feliciano, que sempre espero o sorteio da Cia da Bolsa aí.
0: Tô
4: como pra nós, estamos na escuta. Um abraço.
0: Abraço!

0: hoje, Pérola Negro, grande dia pra fechar mais uma edição pra você na programação mais gostosinha do seu rádio.
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0: Agora 24, faltando para o meio-dia.
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3: O Tribunal Superior Eleitoral realizará no dia 17 de agosto uma nova reunião com embaixadores, representantes diplomáticos e organismos internacionais para apresentar o funcionamento da urna eletrônica e do sistema eleitoral brasileiro. O encontro acontecerá na sede da Corte em Brasília e integra as ações de transparência promovidas pela Justiça Eleitoral antes das eleições de outubro. O presidente do TSE, ministro Cássio Nunes Marques, fará uma apresentação sobre o processo eleitoral brasileiro, explicando como funciona a urna eletrônica e quais mecanismos garantem a segurança e a confiabilidade da votação. A iniciativa também busca ampliar o diálogo com a comunidade internacional. Com informações para a programação, o repórter Jocely Luiz.
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1: 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Bom dia, bom dia, bom dia, bom dia pra você que tem do outro lado do rádio sintonizado com a gente. Ai, ai, ai, ai, ai. Ó, aqui, ó. Por um lado, uma agradecendo que eu toquei a música. Por outro, um brigando que eu não toquei ainda. Ô, Jucimar, cadê? Deixa eu achar aqui, ó. Jucimar, aguenta que eu tenho que tocar uma moda por vez só, homem. Uma por vez só. Se eu tocar duas, vocês vão brigar comigo que não vamos entender nada, né? Eu posso até tocar duas modas por vez, mas daí vocês não vão entender patavinas. Não vão conseguir entender o que estamos tocando, se nós tocar uma em cima da outra. E aí, então, tem que tocar devagarinho, uma por vez. Uma por vez eu vou atender todo mundo. Não me briga, não. Não me briga que eu sou grande. Se duvidar, tu apanha. Né? Eu acho melhor não provocar. Perigosa!
3: Bom dia, Dina.
1: Oi!
3: Tudo bem? Aqui é a Maria Lotaria da Luz. Queria participar aí do Vale Contas aí da Cia da Bolsas e desejar uma ótima terça-feira para todos nós, tá bom, Dina?
1: Tá bom.
3: Me põe aí no sorteio, tá?
1: Tá bom. Um beijo pra você, minha querida. Mas quem tá por aqui? Jaqueline Aparecida do bairro, Sofiati também tá com a gente por aqui participando do sorteio. Beijo, bom dia. A Larissa Isadora Teixeira com a gente. A Josiane Kraminski, oi, beijo, bom dia. Oi, Diana, eu quero participar do sorteio. Toca Pérola Negra. Jane Mello com a gente também por aqui. Beijo, bom dia. A Sandra Dazzi também tá por aqui pedindo do som. Beijoca pra você. Oi, Dina, tudo bem? Toca Pérola Negra duas vezes. Você... Meu Deus do céu, com esse Pérola Negra vocês também, hein? Meu Deus do céu.
4: Ah, bom dia, Dina. Quero participar do sorteio. Da Cia da Bolsa. Meu nome é Neudiga Adolfo. Obrigado.
1: Muito bem. Beijoca pra você. Beijo, beijo, beijo. Vamos de moda? Deixa eu puxar até pra cima aqui pro homem parar de me brigar. Tinha outra na frente, mas vou tocar essa. Vou tocar essa. Porque senão, né, o homem vem aqui e me processa. Que eu digo que é pra pedir as modas e eu não toco. Né? É.

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1: Que é isso? Duas vezes você, Pérola Negra, no pedido ouvinte bombando pra você. Bloco comercial rapidinho, a gente volta pra fazer o sorteio, pra saber quem foi que faturou de presente esse vale presente lá da Cia da Bolsa Calçado.

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1: Muito bom dia pra você, agora 9 faltando para o meio-dia.
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0: Bom dia pra você, muito bom dia. Agora 6 minutos faltando para o meio-dia, bora fazer o sorteio? Aqui na programação da 97, saber quem foi que faturou de presente. Quem faturou de presente é esse vale-presente da CIA da Bolsa Calçados e Confecções. Nosso sorteador já tá puxando aí todas as mensagens, tá escolhendo alguém, tá puxando todo mundo que mandou mensagem, que mandou áudio, que mandou foto, que mandou vídeo. Tá todo mundo participando com a gente por aqui, vai escolher uma única pessoa. Tá aqui! Pronto! Vamos ver primeiro o número. O número, o telefone é o 499-9915-89 Momento FM. 499-9915-89 Momento FM. A mensagem que chegou às 9h25 da manhã. Bom dia, Dina. É a Miriam Padilha. Me coloca no sorteio da loja Cia da Bolsa. O pontinho rosa da cidade de Xanxerei. Toca pra mim o do Gustavo Mioto, a sua escolha. Muito obrigada se for atendida. Pronto! Foi a Miriam que faturou esse vale-presente mais que especial. Na manhã de hoje, aqui na programação da 97. Pois bem, queridinhos do meu coração, a Dina vai indo, agradecendo demais a sintonia, agradecendo demais a companhia. Deu pra minha bolinha, Leandro Fernandes já chegou por aqui, já almoçou, Leandro? Já? Tá de panduzinho cheio, veio ele acompanhado de Jonathan, então que não se largam mais os dois. Vocês estão vivendo um caso? Um caso de amizade muito forte, que bonito. Ah, que lindo. Parceria é outra coisa, tá achando o quê? Pois bem, estão aí os dois. E o Leandro vai te fazer companhia nessa tarde bacana de terça-feira. Eu vou indo, até amanhã. Às 8h30 eu te encontro por aqui. Beijo, fui.
1: E aí, é namoro ou sacanagem? 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

0: Olá, tudo bem por aí? Depois de alguns dias de férias, estou de volta para trazer a vocês as principais informações de Santa Catarina. Acompanhe comigo os destaques desta terça-feira, 28 de julho.
1: Bancos de todo o país começam a oferecer financiamento de motos e bicicletas para entregadores e mototaxistas pelo programa Move Brasil.
2: Pedido de vistoria e conclusão de obras passa a ser totalmente digital em Joinville. Prefeitura promete diminuição de tempo de espera.
3: Prazo para pedir voto em trânsito pela internet vai até o dia 20 de agosto.
4: O inverno pode intensificar sintomas como desânimo, excesso de sono e falta de energia em pessoas com depressão sazonal. O diagnóstico depende da repetição dos sintomas na mesma época do ano e do impacto na rotina.
5: Levantamento aponta que quase 35% dos brasileiros apostaram durante a Copa. Entrou em vigor novas regras para publicidade de bets. Mais dois partidos oficializam nomes para concorrer à presidência da República. Romeu Zema pelo Novo e Samara Martins pelo Unidade Popular.
6: Calor, rajadas de vento e mudança do tempo à noite marcam essa terça-feira em Santa Catarina.
0: A Caerte Notícias, a informação que aproxima Santa Catarina. O eleitor que já sabe que não estará na sua cidade no dia das eleições tem até o dia 20 de agosto para pedir o voto em trânsito. A medida vale para cidades com mais de 100 mil eleitores e capitais. A repórter Carol Denardi chega agora com as orientações de como fazer a solicitação sem precisar sair de casa.
3: Eleitores que estiverem fora de seu município no dia do pleito podem pedir a transferência temporária do voto até o dia 20 de agosto. Quem estiver com o título cancelado ou suspenso não pode solicitar essa modalidade. A chefe da seção de eleitores e biometria do Tribunal Regional Eleitoral de Santa Catarina, Karina Bittencourt, explica quem tem direito e onde o serviço está disponível.
7: O voto em trânsito, ele é permitido para qualquer eleitor que saiba que estará fora do seu domicílio eleitoral em alguma das capitais no Brasil ou em qualquer município que tenha mais de 100 mil eleitores aptos. Então, aí, nesses casos, ele pode solicitar transferência temporária para uma dessas localidades. Em Santa Catarina, a gente tem 12 municípios que estão habilitados para receber o voto em trânsito, que são Balneário Camboriú, Blumenau, Brusque, Chapecó, Criciúma, Florianópolis, Itajaí, Jaraguá do Sul, Joinville, Lages, Palhoça e São José. E esse requerimento, ele pode ser feito pelo autoatendimento, lá no site do TRE, pode ser feito online ou em qualquer cartório eleitoral de qualquer região no Brasil.
3: Lembrando que a solicitação pode ser feita no site do Tribunal Regional Eleitoral, aqui de Santa Catarina.
0: O inverno pode ser um período mais difícil para quem enfrenta a depressão sazonal. A redução da luz natural e a mudança na rotina podem agravar os sintomas, que vão além de uma

0: efeitos preventivos poderosos. Em alguns casos, indicamos também a fototerapia, que é o uso de luminárias especiais de luz brilhante logo cedo, ajudando a avisar o cérebro que o dia começou. Se você notar que a tristeza ou a falta de energia estão impedindo você de trabalhar, cuidar da casa ou se relacionar, ou se surgirem pensamentos de que a vida não vale a pena, ideias de autoagressão, ou incapacidade de realizar o básico, busque ajuda profissional sem demorar. Aos familiares e amigos, fiquem atentos aos sinais de isolamento ou mudanças de comportamento. Aproximem-se com empatia, sem julgamentos ou frases prontas, ofereça apoio prático, ajude a agendar uma consulta e mostre que a pessoa não precisa passar por isso sozinha. A depressão sazonal é uma condição médica real e existem tratamentos eficazes.
1: Em Joinville, quem precisa solicitar o certificado de vistoria e conclusão de obra já pode fazer todo o processo pela internet. A prefeitura passou a reunir em um único pedido digital três etapas que antes eram separadas. Quem traz os detalhes é o jornalista Jefferson Correia, da Rádio Joinville Cultural.
2: Agora, quem precisa solicitar o certificado de vistoria e conclusão de obra em Joinville vai contar com um processo totalmente digital. A mudança já está valendo a partir desta semana. O pedido vai passar a ser realizado pelo sistema Aprova, com login pelo gov.br. O serviço também vai reunir em um único pedido o habite-se sanitário e o acordo de estimativa fiscal para o ISS da construção civil. Ou seja, a Prefeitura de Joinville unificou três etapas em um único pedido online. A mudança busca reduzir a burocracia e permitir o acompanhamento online de todas as etapas e eliminar a necessidade de processos físicos. A taxa do imposto da construção entra na mesma solicitação. A Secretaria de Meio Ambiente de Joinville prevê menos tempo de espera para solicitar o serviço, pois o requerente evita deslocamentos até a prefeitura. Ao ter o pedido aprovado, o certificado final fica disponível na internet para impressão.
1: Daqui a pouco, o programa Move Brasil facilita a compra de motos e bicicletas elétricas para entregadores e mototaxistas profissionais. Eu volto já.
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4: 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São dois carros zero quilômetro, 150 televisores de 50 polegadas e 150 forninhos Fischer. A iniciativa da Fecomércio Santa Catarina valoriza os negócios das cidades, fortalecendo a economia e gerando oportunidades. 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Para participar, é só cadastrar o seu cupom fiscal no site comercio-local-sc.com.br. 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
1: Começaram nesta segunda-feira as operações de crédito do programa Move Brasil. A iniciativa do governo federal facilita a compra de motos e bicicletas elétricas para profissionais que utilizam esses meios como ferramenta de trabalho. A jornalista Melina Calduro traz os detalhes.
4: Os bancos e instituições financeiras credenciadas começaram a oferecer nesta segunda-feira as linhas de financiamento do programa Move Brasil para entregadores por aplicativo, mototaxistas e motofrentistas. O crédito pode ser usado na compra de motocicletas, motonetas, ciclomotores e bicicletas elétricas produzidos no Brasil, com financiamento de até 100% do valor do veículo, prazo de pagamento de até 48 meses e carência de 2 meses para o início das parcelas. Para participar, o profissional deve se cadastrar na plataforma do programa, comprovar os requisitos exigidos e, depois da aprovação, passar pela análise de crédito da instituição financeira. A expectativa do governo é ampliar o acesso ao crédito, renovar a frota utilizada pelos trabalhadores e incentivar a adoção de veículos mais sustentáveis.
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1: Rita, tem projeto em tramitação para limitar a propaganda de Beto?

0: apostas ilegais, mas o governo federal também apertou as regras para a publicidade das apostas. O que muda na prática?
1: Olá, Amarílis e ouvintes. Exatamente, Amarílis. As televisões que transmitiram os jogos, além de plataformas digitais dos estádios e das redes sociais, se transformaram num mundo de publicidade das chamadas bets. Um levantamento da fintech Clave apontou que a parcela de brasileiros que realizou apostas durante a Copa chegou a 34,8% da população, mais que o triplo do percentual registrado anteriormente. O deputado catarinense Jorge Guetem, do Republicanos, tem um projeto em tramitação na Câmara que busca restringir a divulgação de plataformas de apostas que operam sem autorização no país e responsabiliza quem promove estes serviços. Para o parlamentar, é preciso evitar que a paixão dos brasileiros pelo futebol seja usada para estimular apostas de forma indiscriminada.
2: Muitas vezes a publicidade vende a sensação de ganho fácil, sem mostrar os riscos que existem por trás das apostas. Apostas deve ser entretenimento.
1: Amarílis, como você ressaltou, o governo federal endureceu o controle sobre a publicidade de apostas online por meio de portarias publicadas e as regras já estão em vigor desde sexta-feira. O projeto do deputado catarinense reforça a campanha do governo porque torna a lei o que agora é apenas uma portaria.
0: E Rita, as convenções partidárias seguem movimentando o cenário político. Já temos novos candidatos oficialmente confirmados à presidência da República?
1: A Convenção Nacional do Partido Novo oficializou nesta segunda-feira aqui em Brasília a candidatura do ex-governador de Minas Gerais, Romeu Zema, à presidência da República. O candidato busca se consolidar como uma alternativa competitiva de direita, uma terceira via, fora da polarização. Ele destacou sua trajetória como governador bem avaliado no estado de Minas Gerais, segundo o maior colégio eleitoral do país. Outro partido que formalizou a candidatura à presidência da República foi o Unidade Popular, com Samara Martins, dentista do SUS e dirigente do Movimento Negro e de Mulheres. O evento ocorreu na Universidade Zumbi dos Palmares, em São Paulo. Samara Martins defendeu a estatização de todas as empresas que foram privatizadas e pediu uma auditoria da dívida pública com a suspensão imediata de seus pagamentos.
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0: Depois de dias de calor acima da média para esta época do ano, o tempo começa a mudar em Santa Catarina. Quem tem os detalhes é a meteorologista da Caerte, Daniele Lima.
4: Nessa terça-feira, o tempo segue com sol e céu claro na maior parte de Santa Catarina. Porém, no litoral sul, Planalto Sul e nas áreas de divisa com o Rio Grande do Sul, não se descarta a ocorrência de pancadas de chuva com trovoadas, principalmente a partir da tarde, podendo avançar para a Grande Florianópolis Serrana. Entre a noite de terça e a madrugada de quarta-feira, a formação de uma frente fria provoca chuva, desde o Grande Oeste até o litoral sul, com risco de temporais isolados. Ao longo da manhã de quarta, essa instabilidade avança para as demais regiões do estado. E na tarde de quarta, o tempo já começa a melhorar com possíveis aberturas de sol. O destaque de hoje é o vento persistente de noroeste no Grande Oeste e Planaltos, com rajadas podendo atingir próximo de 60 km por hora em alguns pontos. Na quarta-feira, com a passagem da frente, o vento ganha força em todo o estado, com rajadas de noroeste a oeste que podem chegar perto de 70 km por hora no Planalto Sul. Depois, o vento vira para sul com rajadas no litoral, principalmente em Florianópolis. As temperaturas sobem nessa terça-feira, com sensação de calor e abafamento. As máximas chegam aos 30 graus em Joinville e Pinhalzinho, perto de 28 graus em Chapecó, Curitibanos e Brusque, 25 graus em Florianópolis e em torno de 23 graus em Criciúma e Lages. Na quarta, as mínimas seguem semelhantes de hoje, entre 12 e 21 graus, e as máximas não passam dos 24 graus na maior parte de Santa Catarina. Aproveite bem o seu dia e até a próxima.
0: Chegamos ao fim desta edição do Acaest Notícias. É um prazer estar de volta com você. Obrigada pela companhia. Continue acompanhando a programação da sua emissora. Um excelente dia para você, um abraço e até amanhã.
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0: Meio-dia e 20. 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

Oi, tudo certo? Estamos chegando, hein? Bora aqui, bora. A partir de agora tem Leandro Fernandes por aqui na programação Momento. E aí, como é que você tá? Tudo certinho contigo? Tudo tranquilo, dominado? Vambora pra terça-feira. Iniciozinho de tarde, o período pós-almoço, hein, né? Meio-dia 23, marcando o relógio. Temperatura na capital do milho nesse momento marcando 25 graus. Tempo ensolarado, coisa boa, excelente. Início de tarde para todos nós, né? Vambora, vai ser uma festa bacana na tarde. Conto com a sua participação e interação, fica à vontade, seja muito bem-vindo. O WhatsApp já está liberado no 991-23-7132. Quero ver você interagindo comigo, mandando aquele recado, mandando aquele boa tarde, mandando aquele... Manda um upa para nós aí também, manda, fica à vontade, seja bem-vindo. Ah, meu Deus do céu! 28 de julho, final do mês de julho já, rapaz do céu. Estamos só pelo quinto dia útil do próximo mês. Urgente, vambora. Deixa eu começar o Sertanejão Classe A, que vai até as 13 horas, nas ondas da 97.9. Depois a gente já começa o Qual é a Sua? Você me conta aí, né? Conta aí através do WhatsApp qual é a sua, essa início de tarde. Vambora, começando o Sertanejo Classe A, mais ou menos assim, ó. Ei, você, não me deixe fora da sua agenda no fim de semana.

0: Aí o som do trio Parada Dura na programação Momento Castelo de Amor. Fechando a primeira sequência do nosso sertanejo classe A. Tô indo ali e volto já. Agora 29, faltando para as 13 horas.
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Muito bem, bora lá, estamos de volta agora, 26 minutos, faltando para as 13 horas. Alô, alô, Ezequiel Pinheiro, tá sintonizado com a gente, um ótimo início de tarde por aí, meu amigo, aquele abraço. Uma excelente tarde. 991-23-7132 para você participar comigo. Fica à vontade, seja muito bem-vindo. Sertanejão Classe A, eu costumo dizer que é um estilo de programação que eu gosto demais de fazer, viu? Eu gosto de sertanejão, rapaz. Eu sou apaixonado por moda sertaneja, tia. Inclusive, em um mundo onde só se fala em fivela, cinta, bota, caminhonete, teve um senhor chamado Mato Grosso. Em algum momento da vida, ele decidiu que ia sentar em uma cadeira e escrever essa moda aqui, ó.

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1: Cê tá doido? Que música foi essa, hein? Leandro Leonardo, Deixaria Tudo. Essa moda aí chegou quase com o almoço. Não desceu legal agora, rapaz. Deu uma engasgada aqui. Bonito, né? Porque a moda é braba, você tá doido. Bora lá, Joe. Joe 20 participando com a gente. Áudio. Alô, fala comigo.
2: Boa tarde, Leandro. Como é que tá a coisa?
1: Tarde.
2: Tudo 10? Tudo aí, Narciso, na senhora 4. Bota um dentinado pra mim aí. Ah. Dizendo que a Maria Luciana é o amor, tá? Bota que eu quero escritar, que eu tô chamando. Só escritando o horadinho deitado aqui no sofá. Beleza? Bota que eu quero. E como é que tá com ele? Tudo bem? Você é meu colega, tá? Um abraço, tudo. Tchau.
1: Valeu, Ivair. Valeu. Um abraço pra você aí, rapaz. Apaixonado, deitado no sofá. Que barbaridade, amigo. Por aqui tudo 10, por aí tudo 10 também. Espero que sim, né, meu amigo? Rapaz, esse negócio de paixão aí, ó. Tem que cuidar, viu? Tem que cuidar que aqui não mata a leste. Ah, meu Deus do céu. Assim, ó, conselho de amigo. Eu tô dando conselho de amigo. Se puder pular fora antes, mas não pensa duas vezes, se joga. Fora, né? Não vai pular de bico na situação que depois já viu, né? Se puder pular fora, pula. Conselho de amigo. Falo, isso vem de experiências vividas, experiências próprias. Que quer dizer? Acho que eu não aprendi muito, né? Mas tudo certo, tudo bem. Vamos tocar Zezé de Camargo e Luciano por aqui. É o amor, mas que barbaridade numa terça-feira. Aí arrebenta. Aí você foi locutor, né?

0: também sucesso de Zezé de Camargo e Luciano na programação é o amor. Momento FM. 11, faltando para as 13 horas com a gente por aqui, Auto Certo Veículos para você. 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

bora lá, estamos de volta por aqui na programação. Seguimos. Terça-feira, 7 minutos, faltando para as 13 horas. Bora fechando muito bem essa sequência aí do nosso Sertanejo Classe A. Bora com o Ed Brito Samuel. Mudar pra quê, hein? Me fala.

0: o som de Gino e Gino, fechando o nosso sertanejo classe A.
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0: Agora 13 horas e 3 minutos, ótimo início de tarde para você.
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É a sua. 13:06, início de tarde de terça-feira, 28 de julho de 2026. Vamos lá, com a temperatura girando aqui na casa dos 26 graus na capital do milho. Muito prazer, sou Leandro Fernandes, contigo até às 16 horas na programação. Você participa através do 991237132. Fica à vontade, seja muito bem-vindo. Bora começar o play por aqui. Bora começar a brincadeira, bora começar com o destaque nacional. Mais ou menos assim, ó.

0: Coisa linda.
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0: Bora lá, bora. Bora aqui, bora. Tá chegando sucesso. 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Quem que tá?
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0: Muito bem, tá aí o som de Catu e Vite, Ana Castela. Quem que tá? Agora 13 horas e 17 minutos. 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

volta, 13 horas e 21 minutos. Tarde, boa tarde de terça-feira. Terça-feira, dia 28 de julho de 2026. Essa piazada mais fácil lidar, viu? Essa piazada, vou te falar, viu? Participe aí, fica à vontade, seja muito bem-vindo. Vem interagir com a gente no WhatsApp. Bora trazendo Henrique Castro, participação do Grupo Menos é Mais.

0: Vamos ver mais aí de gasto, não tem jeito.
1: Vamos!
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0: Muito bem. Fechou mais uma sequência. Raça Negra, Tiaguinho. 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
0: 29, faltando para as 14 horas, informação no momento.
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4: O Instituto Nacional de Meteorologia, o IMET, publicou um alerta vermelho de grande perigo para acumulado de chuva no Rio Grande do Sul. O aviso é válido até às 23 horas e 59 minutos desta terça-feira, dia 28, e indica condições favoráveis para temporais de forte intensidade em grande parte do estado. A previsão aponta volumes superiores a 60 milímetros por hora ou mais de 100 milímetros em um único dia, aumentando o risco de alagamentos, enchentes, transbordamentos de rios e deslizamentos de encostas. O alerta abrange as regiões Sudoeste, Centro-Ocidental, Noroeste, Sudeste, Centro-Oriental, Nordeste e a região metropolitana de Porto Alegre. Com informações para a programação, repórter Jocely Luiz.
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0: Bora de volta, 24 faltando para as 14 horas na tarde boa de terça-feira. E você interage com a gente através do 991-23-7132. Fica à vontade, seja muito bem-vindo. Vem deixar o seu recado na tarde, vem participar, pedir sua moda e a gente vai rodando por aqui, tá bom? Conto com a sua participação e indicação. Bora com mais som.

0: Fica Pi! Essa linda!
1: Eita, moda boa, o sucesso do Danube Azul. Amei antecipado, fechando mais uma por aqui. E já já tem mais participação. Agora 14, faltando aí para as 14 horas, com a gente por aqui, a força bacana da Lavanderia São Cristóvão. 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
1: Emoção o tempo todo. Bora lá, de volta, 11, faltando para as 14 horas. Tarde boa. Tarde com temperatura aí girando na casa dos 26 graus na capital do milho. Tarde ensolarada, boa de terça-feira. Aproveitável, né? Tanto para você da cidade quanto você do campo. Uma tarde aí bem produtiva, bem aproveitada. 991-23-7132 é o WhatsApp. Ele está liberado para sua indicação, para o seu pedido musical. Então fica à vontade e vem interagir com a gente. Por aqui a gente vai junto até as 16 horas. Vamos trazendo o hino dos homens.
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0: Tá aí o sucesso do Destaque Nacional, é o DNA do Bailão. Melhor ficar sozinho. É, tem horas que convém, né?
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0: Agora 14 horas e 1 minuto, ótima tarde pra você.
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0: Muito bem. Bora lá, estamos de volta. Mais uma hora começando a partir de agora. Então sintoniza aí, vem comigo. Participa no 991-23-7132. Vamos trazendo som. Bora com menos e mais, chão de avião. Aquela matadinha. Que matadinha, Leandro? É só aquela matadinha de saudade.
1: Bebê, vamos relembrar aquela saudade, nossa.

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0: Emoção o tempo todo e a gente já está de volta por aqui. Bora lá, tarde de terça-feira, 28 de julho de 2026. Tarde ensolarada, temperatura 26 graus na capital do Minho. Por aqui contigo, Leandro Fernandes, até as 16 horas no Qual é a Sua? Qual é a Sua? Feito com muito carinho pra você, destinado pra você. E você escolhe o que roda por aqui. Me ajuda a fazer a programação através do nosso WhatsApp. Fechou? Bora com Cristiano Araújo, Zé Ricardo e Thiago. Deste lado ou do outro. Eita, moda bruta.

0: Tá aí o sucesso do Terceira Dimensão. A resposta fechando mais uma sequência. Vamos ali trazendo informação. Voltamos já e rapidinho. Momento FM. 29 minutos, faltando para as 15 horas. 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
2: O piloto chapecoense Igor Vaccari atravessa um dos melhores momentos da carreira no automobilismo brasileiro. Competindo na Copa HB20 e também com o protótipo AJR, o representante de Chapecó vem acumulando resultados que o colocam entre os destaques da temporada. O desempenho consistente reforça a presença do oeste catarinense em competições de alto nível no cenário nacional. Nas últimas provas, Igor Vaccari conquistou a pole position em Interlagos, um dos circuitos mais tradicionais do país. Na sequência, repetiu o feito no Velocitar durante o Endurance das Estrelas, confirmando o bom momento também em outra importante pista do calendário brasileiro. Com informações para a programação, repórter Jocely Luiz.
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Bora de volta, hein? 25 minutos apenas faltando para as 15 horas nessa tarde boa de terça-feira. É, terça-feira, amanhã já meiuca de semana, final do mês se aproximando. Que coisa, hein? Que coisa. Vamos dar uma conferida aqui, ó. Aqui. Vamos falar por aqui. Pararapapá. Deixa eu atualizar por aqui para você, ó, que hoje... Hoje... Não, não é hoje. Não é hoje. Esse aqui não é hoje. Vamos lá, deixa eu ver. Aqui, agora sim, agora vai puxar. Ó. Olha só, agora vai puxar. Hoje à noite, promete, hein? Teremos aí Copa Sul-Americana. E teremos o Santos em campo. Enfrentando aí a Universidade Central. Olha só a equipe santista aí, que contou com o Neymar de volta no final de semana. Neymar voltando, fazendo gol e coisarada. Eita, nós. Desse jeito, né? Hoje, somente o Santos, né? Somente o Santos jogando aí no dia de hoje dos times brasileiros. Amanhã vai ter mais, amanhã vai ter mais. Amanhã tem mais partida por aqui pela Sul-Americana. Também se não... É Libertadores também, né? Vamos de Porto do Som e Banda Rosas na programação. A dançar!

0: 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Agora, 13 minutos faltando para as 14, para as 15 horas, melhor dizendo, 13 faltando para as 15 horas. 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

Tá por aqui na programação Momento, vamos seguindo, hein? Vamos dando sequência à nossa programação. Abraço pra galera lá em Faxinal, os guests na sintonia, curtindo a programação Momento. Tamo junto, excelente e ótima tarde por aí. Valeu, valeu, valeu. Vamos de som, trazendo Gustavo Lima, a participação de Hungria.

0: Abraço por tudo, som, participação no Brilhação cheia de charme.
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0: Momento, agora 15 horas, ótima tarde pra você.
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0: Bora lá, de volta por aqui. Vamos que vamos, trazendo informação diretamente do comércio. Nessa tarde aí de terça-feira, comércio segue trabalhando, né? Quem vai trazer informação pra gente é ele, Cris Júnior, diretamente da Top Cestas Brasil. Fala, Cris, boa tarde.
1: Bora que bora, Leandro Fernandes. 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
0: Essa é top. É, Cris Júnior, valeu, valeu. Obrigado pelas informações. Abraço, Júnior, toda a equipe lá da Top Sextas Brasil. 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Vamos de música. Tapa na cara. 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
2: Não dói.

0: Olha a hora aí, 15 horas e 15 minutos com a gente por aqui, a Britachan. 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

Agora 15 horas e 18 minutos e estamos de volta por aqui na nossa programação. Deixa eu mandar alô por aqui. Pra onde? Alô, Gelson Schmidt lá de Xaxim, tá na sintonia. Uma excelente, ótima tarde aí. Tá na lida lá e curtindo o momento, mas que barbaridade. É bonito, né? Aí é bonito. Bora lá, né? Vamos trazendo o sucesso do Panda.

0: Muito bem, Gustavo Lima, fechando mais uma sequência, chegando informação no momento.
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0: 28 minutos faltando para as 16 horas.
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3: As inscrições para o melhor churrasqueiro do Oeste de 2026 já estão abertas. A competição integra a programação do 21º Acampamento Farroupilha de Chapecó e chega à 5ª edição com novidades, como disputa em equipes, além de uma premiação recorde que aproxima os R$20 mil em dinheiro, troféus e brindes. O evento busca valorizar a tradição do churrasco e reunir competidores de toda a região. As vagas são limitadas e a organização orienta que as equipes interessadas garantam a inscrição antecipadamente para participar de uma das atrações mais aguardadas do acampamento Farroupilha. Com informações para a programação, repórter Jocely Luiz.
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Bora lá, 25, faltando para as 16 horas. Última sequência já do nosso Qual é a Sua? Daqui a pouquinho tem ele, né? O Túnel do Tempo e também o Cris Júnior por aqui na tarde. Bora com Calmon.

0: Valeu, Nando Reis!
1: Tá aí o sucesso do Jota Quest, do seu lado, fechando qual é a sua, já já o túnel do tempo por aqui, em ação nas ondas da 97.9. Agora 14, faltando para as 16 horas com a gente, a Brita Chan. 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
2: Túnel do Tempo em ação. E assim a gente também vai tirar o time de campo, porque na sequência tem ele, Cris Júnior, já está por aqui. E aí, tudo certo? Tranquilo? Não vai falar nada? Vai se abster dos comentários? Então tá bom, passamos a ajuda do... passamos aí para os universitários. Ó, eu tô indo para casa, volto amanhã a partir do meio-dia e você já ouviu aí. Quer dizer, você não ouviu, você quase ouviu, mas não ouviu. Ele tá por aí, vai assumir a programação a partir das 16 horas. Hã? Não, deixa quieto. Hoje não. É o Túnel do Tempo.

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0: 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Agora 16:02.
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0: 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Bora pro play da terça-feira. Vai começar o seu programa de todas as
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0: Toca tudo. Bora lá, toca tudo, começando por aqui 97.9. Uma excelente abençoada tarde pra você de terça-feira, 28 de julho de 2026. E com muito carinho, com muita alegria, Cris Júnior, tô chegando. Cris Júnior. Pedindo licença para te fazer companhia a partir de agora por aqui na Momento FM até as 19 horas ao vivo para todo o Brasil. Música boa, alegria, um show de prêmios, a interatividade do ouvinte e essa conexão que a gente tem a partir de agora. Eu, você, você e eu, você daí e eu daqui, nós juntinhos na mesma companhia sempre da 97.9, a rádio número 1 de Xanxerê, a mais querida do Brasil. Você tá bem? Tudo ok por aí? Tudo certinho? Tá mesmo? Que bom, então, ter você junto com a gente desde cedinho, com o rádio ligado, aí no seu trabalho, na sua casa, no seu carro, no seu caminhão. E eu desejo que as boas energias te encontrem neste restinho de tarde, né? Nesse dia maravilhoso, incrível que Deus proporcionou para que a gente pudesse viver coisas lindas e maravilhosas. Afinal, você é uma pessoa merecedora de todo sucesso e merece ser muito feliz. 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Tá a fim de faturar esse vale presente? R$100. Você vai comprar o que você quiser. Cenzão, nós bancamos para você e olha que dá para comprar um presente bem legal. Né? Já estamos se aproximando aí também do Dia dos Papais. Você vai poder presentear com esse vale presente lá da FG Salvados. Então capricha na sua mensagem. Convoco neste momento a minha tropinha de todas as tardes. Você lindão, você lindona, para participar e mandar ver o seu recadinho junto com a gente. Sua indicação musical também tá valendo. Nessa tarde calorosa, 26 graus é a temperatura. Calorzinho em pleno inverno. Isso é bom para quem gosta, né? Para lavar roupa, limpar a casa, para render um pouco mais o serviço aí na obra também. Tempo bom, tempo firme. E tomara Deus que assim permaneça por mais alguns dias, né? Depois pode chover um pouco e esfriar um pouco também. Essa é a vida, esse é o destino. Então já capricha no seu recadinho, aumenta o som que a primeirinha sou eu que escolho e as demais músicas é com você. Toca tudo, começando aqui na Momento FM.

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1: Aí o som do Rainha musical, Papagaio. Falar até papagaio fala, né? É isso aí, é Toca Tudo e Alegria na sua tarde de terça-feira. Pra você ligadinho aqui em Xanxerê, nos bairros. Alô, você do comércio, boas vendas. Já atingiu as metas do mês, já? Ah, falta pouco ainda? Então bora lá que dá tempo. Tem mais alguns dias aí ainda pra você fazer acontecer boas vendas. Que Papai do Céu abençoe você aí. Você possa superar as suas metas e os seus objetivos traçados lá no início do mês e que possa encerrar com chave de ouro. É? Alô, Ezequiel Pinheiro, já tá participando do sorteio. Hoje é R$100 da FG salvados. Pela manhã teve aí R$100, né? No horário da Gina, de um vale-presente, ceia da Bolsa, calçados e confecções. E agora é R$100 de vale-presente da FG salvados. 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Gelson Schmitz tá na peleia, né? Tá pedindo Sandro Lúcio. Vou procurar a moda Sandro Lúcio pra tocar pro amigo daqui a pouco. Dona Vilma Terezinha, boa tarde, Dona Vilma. Só alegria por aí, Dona Vilma. A Dona Vilma tá sempre alegre, feliz, contente, sorridente, né? Deus abençoe, Dona Vilma. Juliana Binotto Vieira também já batendo cartãozinho por aqui, se cadastrando para concorrer ao Vale Compras. A Samara Cristina Camargo tá lá em Xaxim. Valeu, abraço ao povão aí, ó, aos nossos ouvintes, os xaxinenses. Sempre na audiência 97.9 também. Janete Moreski no bairro Tonial, curtindo a poderosa, gostosa Momento FM. Quente por aí também, Janete.

já tá concorrendo por aqui ao prêmio também, tá? Pode, claro, manda ver sua participação. Pessoal nas obras aí, né? Os amigos pedreiros, carpinteiros, galera nas oficinas mecânicas, chapeações, pessoal nas autoelétricas também. Você passa pelas ruas da cidade, chega a fazer eco o som da Momento FM, todo mundo tá ouvindo, todo mundo tá curtindo. 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

0: No trabalho, todo mundo tá ligado no carro, no caminhão, no sítio, na fazenda, só dá um momento. Alô?
1: E aí, Gordinho, falando
0: certo. Opa!
1: Tudo certo? Boa tarde, Clisione.
0: Boa tarde.
1: É o Jusemar de Chinchelê.
0: Como é que tá?
1: Tá com uma moda boa pra nós, hein? Ah. Começando o programa aí. Estamos trabalhando e ligado no momento. Ô, potência.
0: Aí é diferenciado, né, queridão? Que bom que você gosta de ouvir, curtir o nosso Toca Tudo 97. Ela também está por aqui. Pode faltar o locutor na rádio, mas não falta o áudio dela, Ana Alice Moreira.
2: Boa tarde, Cris. Gostaria de participar do sorteio aí da RX Salgados, né? E toca uma bem apaixonada aí do São Francisco, pra nós, do quiosque Angelim, também escuta o teu programa. Pode ser uma tua escolha aí, tá? E agradeço por atendida, Analice Moreira de São Romeiro.
0: Valeu, Analice, grande abraço pra você também, toda a sua família, pessoal aí no quiosque do Angelim, jogando baralhinho, comendo um pastel, tomando um café, né? É, uns tomando umas cachaçinhas também, pra lubrificar as cordas vocais. E você, onde é que tá ouvindo ao momento? Já manda teu recadinho, 991237132. Vou com você até as 19 horas aqui nesse agito, nessa energia positiva. Afinal, estamos aí na terça-feira já, finalzinho do mês de julho. Alô, Rose, alô, Silvana, lá da Bimbo Fest. Boa tarde, meninas.

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1: Boa tarde, Cris. Aqui é o Celso, aqui no interiorzão de Xanxerê, a Terro Alto aí. Queria participar aí desse vale aí, dos 100 reais aí. E vai, hein? Tomando uma cervejinha bem de boa.
0: De novo, Celso?
1: Estive na cidade de manhã, daí eu, meu amigo Edson trouxe eu aqui pra casa.
0: Tá.
1: Daí, vai, tomando uma cervejinha bem de boa, sossegada.
0: Todo dia, né? Todo dia, isso já virou hábito, né, Celso? Todo dia. Ah, lá tem dia, Cris, junto pra tomar uma cervejinha bem gelada. Deu cedo e põe pra dentro, né, Celso? Abraço pro amigo aí, tudo de bom. Interior da cidade, curtindo ao momento. Sidney, tá em Faxinal dos Guedes também, tá pedindo um modão aí do Terceira Dimensão. A Rosilei na audiência ao momento. Cris, pra variar, Cris, eu tô fazendo uma faxina, hein? Mas sempre ouvindo a mais ouvida ao momento FM. Valeu, Rosilei Raimondi. Abraço pra ti, pra toda a família e pra todas as secretárias do lar aí, né? Faxinando, limpando, deixando tudo bonitinho. Isso é maravilhoso e obrigado pela audiência incrível de mais uma tarde juntinho por aqui.
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3: Um homem foi preso em Xanxerê após comparecer espontaneamente à delegacia de polícia para registrar um boletim de ocorrência por perda de documentos. Durante o atendimento, os agentes constataram que havia um mandado de prisão em aberto contra ele. De acordo com as informações, a ordem judicial foi expedida em razão de regressão de regime. Ao identificar a pendência, os policiais informaram o homem sobre o mandado e deram voz de prisão, adotando todos os procedimentos legais cabíveis. Após os trâmites na delegacia, o indivíduo foi encaminhado ao Presídio Regional de Xanxerê, onde permanece à disposição da Justiça. Com informações para a programação, repórter Jocely Luiz.
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0: 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Agora 18 minutos faltando para as 5 horas da tarde. 25 graus e a temperatura em Xanxerê. Sol brilhando. 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Alô, Salete Binotto, tudo bem por aí, dona Salete? Como é que você tá? Bem? Espero que sim. Por aqui tudo certo, tudo bem, graças a Deus. 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
11: Boa tarde aqui, Júnior. Valdivino da Silva. Coloca nós no sorteio. R$100 aí da Guia Salvados. Onde tem de tudo. O que não tem tá pra chegar. E roda uma música aí, Cris. Da tua escolha aí pra nós. Estamos tomando um verde aqui. Aproveitando o calorzinho. Final do mês de julho. Um abraço, Cris. Fico com Deus. Tudo de bom.
0: Valeu, Adivino, grande abraço pra você também. O Leandro Lopes já está cadastrado pra concorrer ao prêmio. Cadê esses motoristas especializados no melhor atendimento, agilidade, plantão 24 horas e muito mais? Alessandro e a turminha do Vai Derrota, boa tarde pra vocês, bom trabalho. Valeu, Alessandro, e a galera do Vai Derrota. Quem mais na audiência? Diz aí, boa tarde.
12: Opa, boa tarde, Cris Júnior. Aqui é o Leandro Narciso Fernandes. Estamos trabalhando, homem, aqui escutando você aí, homem.
0: Bem, 12. Que faz isso aí.
12: Me coloca aí no sorteio aí, homem, também, homem do céu. E o Potência. Toca a música nas curtinhas, uma Amado Batista aí, bem boa aí. Valeu, obrigado por atendido.
0: Toca o Amadão, Popovão, Cris Júnior. Toca o Amadão.
13: E aí, Cris, boa tarde, é o Edson. Grava uma música aí, me põe nesse sorteio, homem. Sim. R$100, acho.
0: Cenzão, cenzão.
13: Daqui a pouco eu vou lá no Celso, vai fazer um peixe frito lá e uma polenta e uma salada, Cris.
0: De novo?
13: No 12, te escutando aí.
0: Ó, o Celso tá te chamando
13: daqui
0: aí já.
13: Daqui a pouco nós vamos ser pra lá, bater o alto lá. Valeu, Cris.
0: Valeu, Edson, um abraço. Edson e o Celso, esses dois aí. Meu Deus do céu. Juntar os dois aí, dá um festão, né? Amado Batista, essa vai de caroninha especial lá também pra Rose da Bimbo Fest, que gosta dessa música aqui, né, Rose? Folha Seca é o nome dela.

0: Luzinho, já? Não encontrou ainda? Não encontrou sua morena misteriosa? Continua procurando, eu já encontrei a minha, já não é mais mistério pra ninguém, né? Morena linda, maravilhosa. Céu e Cantos e a Morena Misteriosa. Fechou mais uma sequência do Toca Tudo. Abraço pra você curtindo o momento. 24 horas com você.
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0: Agora faltando 8 minutos para as 17 horas.
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0: No momento, tá bom demais, emoção o tempo todo e alegria todo dia. 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
0: 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A FG Salvados, @FG Salvados 2025, e também a Stop Pneus. Curtir a publicação oficial no Instagram, marcar um amigo nos comentários e o sorteio acontece dia 7 de agosto às 14 horas. Inclusive, eu estava dando uma olhadinha lá no nosso Instagram e já temos lá mais de 23 mil comentários. Tá, da galera que tá participando da promoção. Lembrando que quanto mais você comentar, mais chances você terá de ganhar esse presentão. Ou um salário mínimo te ajudaria? Agora, no mês de agosto, já no início do mês, assim? Capaz que não, né, viu? Dinheiro sempre é bom, dinheiro nunca é demais. Ah, tá sobrando aí? Manda pra cá que eu dou um jeito, ó. Eu, dinheiro pra mim nunca é demais. Eu sempre dou um jeito de achar um destino pra ele. Aham, eu e o tal do dinheiro, a gente não se acerta a ficar muito perto junto. É, quando ele chega, eu já dou um destino pra ele. Eu já acho um compromisso pro dinheiro. Alô?
2: Oi, meu nome é Merlin Rafael e eu gostaria de participar do sorteio da FG Salvados.
0: Tá participando já? Beleza, garotinha. A Heloísa Carolina Gabriel, boa tarde, Heloísa, tudo bem por aí? Já está participando do sorteio da FG Salvados também. A Ieda Ibis, alô, bairro São Pedro, buenas tardes para essa audiência maravilhosa aí no São Pedro, ouvindo o momento. A Miriam Padilha, tá ligadona, sempre 97.9, né, Miriam? Tá pedindo para ouvir um modão daqueles de chorar no cano da rodoviária? Aquele que quando toca, o filho chora e a mãe não vê. Deixa pra mim que já tá no ponto aqui. Já tá no ponto do CD aqui. Meu amigo Valmir Ibis, o esposo da dona Ieda Ibis, casal Ibis, participando do sorteio, valeu. A Luciana Santos também vai curtir essa aqui, ó.

0: da mesma forma, sim, pode faltar o Cris Júnior aqui na rádio, mas não falta uma moda do Zezé, né? A Ferro e Fogo pedido ao ouvinte na tarde, momento. Toca tudo até as 19 horas. Você comanda a programação junto com o Gordinho Falante aqui, 991237132. E ainda pode faturar R$100 em vale compras da FG Salvados. Ótimo fim de tarde, agora 5:08. Vem aí a previsão do tempo.
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0: Peter, 24 graus a temperatura em Xanxerê, o céu continua azul e o sol continua brilhando na capital do milho. E o tempo, como se comporta? Conta pra gente, Peter.
3: A expectativa é que nós mantenhamos o domínio do tempo instável ao longo dessa quarta-feira. Uma área de baixa pressão deve organizar novas instabilidades com previsão de chuva, temporais, tempestades, que podem pontualmente vir acompanhadas de granizo, chuva forte, vendavais. E lembrando que durante o período da tarde e noite, ou quem sabe até antes, a gente já tenha algumas breves melhorias. Então melhora rapidamente ao longo, principalmente, da tarde, turno da noite da quarta-feira. Na quinta-feira, o tempo melhora, quinta, sexta, sábado o tempo é bom, o sol acaba predominando, faz calor, a temperatura máxima prevista deve chegar próximo acima dos 30 graus e quem sabe ali no sábado, mais final do dia à noite, já tem a ocorrência de algumas pancadas. No domingo volta a ter algumas pancadas, mas não compromete assim o dia todo. Peter Scheuer, meteorologista com a previsão do tempo.
0: Valeu, Peter. Obrigado pelas informações. 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
1: Logo de bem, tudo certinho por aí? Cadê você? Cadê você? Um montão de ouvintes hoje me deixaram pra trás hoje. Ontem estavam aqui todo mundo, ontem, a galera reunida. Hoje faltou uns 4 ou 5, mas devem estar em algum compromisso. Daqui a pouco já chegam pra me fazer companhia também, né? Eu conheço um por um daqueles que... E tá valendo aquele prêmio final do ano. Aquele que não, que ouvir o programa do Cris Júnior todos os dias estiver aqui comigo. É, vou fazer um sorteio de um presente meu, tá? Não é um presente da rádio, não. Um presente meu para um ouvinte que participa todo dia quando eu tô por aqui. De manhã, à tarde, final de semana, tá? Então, você vai ganhar um prêmio do Cris Júnior exclusivo, com muito carinho, para você que participa todas as tardes comigo, né? O meu amigo César Sampaio, compadre salsista lá da Motomania, bicho velho, tá? É, sempre corradinho, ligadão lá, né, César? O Marcão Ardez lá tomou um chimarrão com o homem lá. Alô, Marta, boa tarde pra você também. Valeu, Amado Batista, Borboleta Azul. Pouquinho do Amadão hoje já. E o Amadão não pode ficar cantando demais, ele não tem mais idade pra cantar demais, né? Quem já foi no show do Amado Batista aí, já foi? Eu já fui. Já fui uma vez no show do Amadão Batista. O cara é simplesmente sensacional, o show dele. Não tem essas frescuraiadas cheias de luz e fumaça e coisa errada. É no simplão. O homem passa a mão no violãozão dele e debuia as modas. É, showzão do Teodoro Sampaio. E o bacana é que todo mundo canta as músicas do cara. Esse é o diferencial do Amadão Batista. Valeu, Marta. Bom fim de tarde pra você também. Quem mais?
2: Boa tarde, Cris Júnior. Tudo bem?
1: Tudo ótimo.
2: Aqui é a Tatiane Gonçalves da Silva, curtindo.

0: da programação aí, dando uma faxina na casa.
1: Opa!
0: Também quero participar aí do sorteio da FG Salvados. O que não tem, tá pra chegar.
1: Isso aí.
0: Vamos ver se comprou uma máquina de lavar roupa, uma pop tank.
1: Tá precisando,
0: Pra lavar roupa suja dos, do marido, né, Cris?
1: Meu Deus do céu.
0: Que trabalha no pedreiro e daí vem com aquela roupa suja, precisa de uma maquininha dessa pra lavar roupa.
1: Aproveita
0: a promoção. Um abraço, Cris. Um ótimo trabalho pra vocês.
1: Ô, Tatiane, valeu, abraço. Tá concorrendo já. 100 reais nós bancamos aí pra ti, tá bom? O restante você se vira. Parcela em 10 vezes lá, qualquer coisa. 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Alô, Camila Halber também está participando do sorteio. Fabiana do Carmo do Vista Alegre, ela pediu para curtir um Pérola Negra. E a Momento FM toca.

0: você. Pérola Negra. Tá aí, sucesso pra você, essa banda incrível, maravilhosa, nossos queridos amigos do Pérola Negra. Agora, o Chris foi pro São Marino, né? O Chris do Pérola foi pro São Marino. Aí o André Bairro agora tá nos vocais junto com o César aí, Pérola Negra. Sucesso, uma das maiores bandas, né? Da nossa querida região, do país, do planeta. Chris, o que tá rolando lá no máximo? Mas eu te pergunto a mesma coisa e vou te falar. 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
0: Momento FM, R$100 em vale compras da FG salvados é o prêmio de hoje para você que tá chegando agora. Seja bem-vindo, seja bem-vinda. E Júnior, sigo contigo nesse alto astral. Afinal, estar com você para mim é um privilégio. Estar comunicando contigo aqui nessa emissora querida, para mim é um privilégio maravilhoso. Então, por isso que eu sempre tô feliz, alegre, contente e sorridente para te fazer companhia sempre. Né, Camila Halber? Quem mais? Eliamara Marques dos Santos. Já tá aqui também, Crijuno. Me coloca. Tem sorteio, Crijuno. Quer ganhar cenzão aí? Quero gastar o cenzão lá na FG Salvados. Fala aí, Ivan Barbosa.
4: Boa tarde, Cris. Aqui é o Ivan Barbosa. Tô trabalhando ligadão na melhor,
0: hein? Bem, que faz.
4: Quero participar do sorteio da FG Salvados, hein? E aqui não tem, tá pra chegar. É isso aí, uma boa tarde a todos.
0: Belezura, valeu. Cris Júnior. Ótima tarde, meu amigo Silvio. Ô Silvio, obrigado, queridão, obrigado, que bom que você gosta, fico feliz, Pode 10 não gostar do Criju, mas se um gostar, eu já tô aqui trabalhando pra esse um que gosta, tá bom, Silvio? Agradar todo mundo esquece, né, filho? Nem é minha intenção. Ultimamente tô querendo desagradar um monte de gente, não tô... é verdade. Mas você que gosta, que bom, fico feliz, tá bom, Silvio? Deus abençoe você, a esposa Letícia, lá em Faxinal dos Guedes, diz que quando chega 4 da tarde, para todo mundo pra ouvir a programação, momento pra curtir o Cris Júnior aí, né, Silvio? Deus te abençoe, meu irmão. Pode vir, venha na rádio, quando você quiser me conhecer, pode vir na rádio. Será um privilégio receber você e sua família aqui. Silvia dos Santos também na audiência, valeu. Ô Cris, na linha Cedro Roseira, tamo aqui com o som do 12, curtindo a Bomentona. Quem que é? Quem tá lá? Ana. Ana Caçagora. Taiwane, da Luz. Pessoal na linha Cedro Roseira. Um abraço pra vocês todos aí. Tá bom. Samara Lanchagin também tá torcendo pra ganhar esse prêmio hoje.
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0: Eduardo Costa com Edson Hudson, abrindo mais uma sequência do Toca.

0: Pressão que é modão e você ouve aqui na 97.9, é Rádio do Povão. É Judson com Eduardo Costa. A Jô tá ligadinha junto com a gente, né, Jô? Ontem a Jô me aparece aqui, ontem era aniversário dela, né? Você ouviu eu tocar os parabéns ontem, Jô? Ouviu? Mandar os parabéns pra ti depois que você saiu aqui? Não, ela tá de aniversário, quem ganhou o presente ontem foi a galeria da Momento FM aqui. Ela trouxe uma caixa de doces deliciosos, um mais gostoso que o outro. Hoje eu levei pra Morena, né? Capaz que eu não ia levar uma coisinha boa pra minha Morena. Levei pra ali de lá, ela mandou te agradecer, inclusive, tá bom, Jô? Ela adorou os docinhos, assim como eu também. Obrigado, tá? Deus te abençoe. Obrigado por esse carinho incrível. Toda vez que ela vem pra Xanxerê, ela sempre traz alguma coisa pra nós aqui da rádio. E a gente fica muito feliz, tá? Mais uma vez, parabéns pelo seu aniversário ontem. Que Deus continue te abençoando sempre, tá bom, Jô? Alô?
1: Boa tarde, Cris.
0: Boa tarde.
1: Eu sou a Lúcia Pevezão, moro aqui no bairro São Jorge. Eu gostaria de participar do sorteio da FG Salvados.
0: Bora.
1: Agradeço se for atendida. Coloque uma música da sua escolha.
0: Deixa pra mim.
1: E uma boa semana e tudo de bom.
0: Pra ti também. Pra ti também. Um bom restinho de semana aí. Falta muito pra sexta-feira, ô? Não, mas já é quarta. Depois de amanhã já é quinta. Quando vê, é sexta-feira, daí de novo já. Semana passa muito rápido, né? Passa depressa, 23 graus a temperatura. Chegando ele, meu querido amigo Jocely Luiz, e a informação da hora.
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3: O Instituto Nacional de Meteorologia, o IMET, publicou um alerta vermelho de grande perigo para acumulado de chuva no Rio Grande do Sul. O aviso é válido até às 23 horas e 59 minutos desta terça-feira, dia 28, e indica condições favoráveis para temporais de forte intensidade em grande parte do estado. A previsão aponta volumes superiores a 60 milímetros por hora ou mais de 100 milímetros em um único dia, aumentando o risco de alagamentos, enchentes, transbordamentos de rios e deslizamentos de encostas. O alerta abrange as regiões Sudoeste, Centro-Ocidental, Noroeste, Sudeste, Centro-Oriental, Nordeste e a região metropolitana de Porto Alegre. Com informações para a programação, repórter Jocely Luiz.
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6: 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Piazinho do Bugança, o Piazinho mais novo do Bugança, fala aí.
7: Fala, Cris Júnior, grande Cris Júnior, como é que tá? Meu nobre amigo Cris.
6: Especial
7: do Maia do Bugansão, tamo aí ligadão daquele jeitão lá, né?
6: Tá.
7: Toca apartamento 104 pra nós aí, irmão. Pode ser? Beleza, é nóis, bom trabalho.
6: Apartamento 104, acho que eu toquei ontem, apartamento 104, não toquei ontem, não toca tudo. Mas não tem problema, vou tocar de novo. O ouvinte pede, é o momento, toca. Alô.
8: Boa tarde, pessoal da rádio. Queria pedir uma música. Queria pedir aquela do... Que ele canta assim, ó. O Trim, meu amor me ligou.
6: É do Vanderlei Rodrigo, né? Trim, Trim, Trim. Essa aí. Como que é teu nome? Como que é teu nome? Fala pra mim teu nomezinho, eu toco a música. Fabiano do Carmo, no Vista Alegre. Valeu, valeu, valeu. 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
9: Boa tarde, Cris Júnior. É a Maiara aqui do São Jorge. Queria... Toca uma música aí pra nós e coloca nós no sorteio do FG Salvados. Um abraço.
6: Outro pra você. Valeu, Maiara. Obrigado pela companhia. Quem mais aqui participando também, concorrendo ao vale compras de R$100.
10: Boa tarde. Quero participar do sorteio do FG Salvados. Meu nome é Neo Digandolfi. Obrigado.
6: Valeu, Nodi Gandolfi. Abraço, meu querido, pra você e pra toda a galera. E no Vista Alegre, né, Nodi?

0: Vanderlei Rodrigo. Com meu celular. Alô.
1: Boa tarde, tudo bem?
0: Tudo
1: Eu queria
0: ótimo.
1: Participar do sorteio ali do FG Salvados. Meu nome é Clorinda Fábio. Se for atendida, agradeço. Peço uma música bem bonita.
0: Tá bom, dona Clorinda. Um grande abraço pra você. Bom finalzinho de tarde. 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

0: Finalzinho de tarde, quase início de noite, já 4 minutos faltando para as 18 horas, aquele famoso horário onde muitas pessoas se alegram, né? Eu sou um deles em poder chegar mais um final de tarde, final de mais um dia. Eu sempre digo, falo e repito, e é bom você estar sabendo que você é um privilegiado, uma privilegiada em chegar mais um final de dia. Pensou nisso? As pessoas acordaram hoje e foi o último dia, né? Ah, você tá aí, coisa mais linda do mundo. Banjando simpatia, alegria. Continua assim, hein? Continua assim. Cris Júnior, Leandro Lorenzon, como é que você tá, meu querido? Abraço. Tamo junto, né? Nada de frescuragem. Com nós aqui o sistema é bruto. Com nós aqui o sistema é bruto. Tá bom, que maravilha. Beleza, Leandro. Obrigado, meu irmão. Obrigado. Cris, pegou logo no sorteio, Miriam Padilha. A Miriam Padilha tá me contando aqui que ela ganhou um prêmio hoje de manhã, ela quer ganhar de novo, né? Ela quer ganhar de novo. Será? É o sorteador, né? O sorteador online aqui, a gente tem nada a ver com isso. Minha amiga Salete Sandrin Lago. Como é que você tá, Salete? Tudo certinho? Um passarinho azul me contou que tu tava fazendo hoje de manhã e pé de moleque, não sei o quê. Você viu só como eu sei das coisas, dona Salete? Um abraço pra você e pra toda a família. Josué de Souza, Kézia Nunes Oliveira participando também. Amanda Vasconcelos já passou por aqui, já se cadastrou para garantir hoje a oportunidade de estar concorrendo a um vale compras de R$100 da FG Salvados. 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Cheguei na loja faceiro pra comprar um tênis, né? Daí não me serviu o tênis. Mas será que se eu usar com umas 3 meias no pé, será que não me serve esse tênis aí, ô Fernanda? Será que se eu colocar umas 3 meias no pé, não me serve esse tênis? Eu gostei muito desse tênis aí. Ou nós cortar um pedacinho dele, ficou muito grande o tênis. Vou cortar um pedacinho dele. Ou colocar um papelão na ponta dos dedos ali. Vou dar um jeito de usar esse tênis aí, vou comprar ele.
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0: E Pira, eu sou Chitã Chororó, participação do Traia Veia. E assim fechamos mais uma hora do Toca Tudo. Vem aí aquele momento especial do nosso programa, aquele momento de fé, de devoção, de agradecimento a Deus e Nossa Senhora por mais um dia. 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Agora 18:02.
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2: Deus habita em seu templo santo, reúne seus filhos em sua casa. É Ele que dá força e poder a seu povo. Em nome do Pai e do Filho e do Espírito Santo. Amém. Olá, meu irmão, minha irmã. Hoje nossa paróquia Senhor Bom Jesus da Coluna inicia a novena em preparação à festa do padroeiro. Que esses momentos celebrativos nos ajudem a fortalecer nossa fé e a comunhão paroquial. Por isso rezemos. Ó Deus, sois o amparo dos que em vós esperam, e sem vosso auxílio ninguém é forte, ninguém é santo. Redobrai de amor para conosco, para que, conduzidos por vós, usemos de tal modo os bens que passam, que possamos abraçar os que não passam. Por Cristo nosso Senhor. Amém. O Senhor esteja convosco. Ele está no meio de nós. Evangelho de Jesus Cristo segundo Mateus. Glória a vós, Senhor. Seus discípulos aproximaram-se, dizendo: Explica-nos a parábola do joio. Jesus lhes respondeu: Aquele que semeia a boa semente é o filho do homem. O campo é o mundo. A boa semente são os filhos do reino. O joio são os filhos do maligno. O inimigo que o semeia é o diabo. A colheita é o fim dos tempos. E os ceifadores são os anjos. Portanto, assim como o joio é removido e queimado no fogo, assim acontecerá no fim dos tempos. O Filho do Homem enviará seus anjos, removerão de seu reino todos os escândalos e os que praticam a iniquidade, e os lançarão na fornalha ardente. Ali haverá choro e ranger de dentes. Palavra da salvação. Glória a vós, Senhor. No Evangelho que ouvimos, Jesus explica a parábola do joio. Quem acolhe a palavra e permanece fiel a ela, brilhará como a luz de Deus, mesmo em meio ao joio do mundo. Pedimos a intercessão de Nossa Senhora para conseguirmos realizar as boas obras no cotidiano de nossa vida. Ave Maria, cheia de graça, o Senhor é convosco, bendita sois vós entre as mulheres, e bendito é o fruto do vosso ventre, Jesus. Santa Maria, Mãe de Deus, rogai por nós, pecadores, agora e na hora de nossa morte. Amém. Que Deus abençoe a todos vocês, de modo especial, também aqueles que participarão da primeira noite de nossa novena em honra ao Senhor Bom Jesus da Coluna. Que Deus vos abençoe em nome do Pai e do Filho e do Espírito Santo. Amém.
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9: Terça-feira, 28 de julho de 2026. E aí? Chega por hoje. É, acabou, encerrou as atividades. Tá de boa, já tá em casa descansando os corpinhos, então aproveita, descansa de montão. Mérito seu, né? Mérito seu depois de um dia cansativo, exausto, muitas vezes de trabalho. Chegar em casa, descansar, é bom demais. Aproveite. Hoje tem sorteio da Mega Sena. É, Mega Sena sorteio prêmio acumulado de 78 milhões hoje, terça-feira. Concurso 3037 tem prêmio acumulado. As apostas podem ser feitas até as 8 horas da noite, horário de Brasília. As 6 dezenas do concurso 3037 da Mega Sena serão sorteadas hoje, então, né? Dia terça-feira, dia 28, a partir das 9 horas da noite, horário de Brasília, no Espaço da Sorte, localizado na Avenida Paulista, em São Paulo. Como ninguém acertou as 6 dezenas no concurso anterior, o prêmio principal acumulou e está estimado em 78 milhões de reais. Ô, Deus, vai pro teu filho aqui, ó. É mais ou menos assim. Vai dizer que não te ajudaria uns troncos desse na conta? Ah, nem precisava ganhar sozinho. Eu sou um camarada que eu não quero ganhar sozinho na Mega Sena. Eu posso dividir umas 10 pessoas, 15 vezes. É, não quero ganhar sozinho, não quero ser egoísta. Mas se eu ganhar sozinho também, que assim seja a vontade do pai velho lá de cima, né? É, a Mega Sena, então, sorteia 78 milhões hoje. 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Já dá pra se folgar um pouco, né, Caixa d'Água? Um abraço pra você, queridão. Boa noite. Tá em casa já? Descansando? Cris, me coloca no sorteio. Josiane Pedroso. Valeu, Josiane. Ótima noite pra você também. Alô, Franciele Canani. Obrigado pela participação. Quem mais mandou áudio? Pra você que tá chegando agora, por aqui tá rolando sorteio de um vale-compras da FG Salvados no valor de R$ 100 pra você comprar o que você quiser. Tá no seu carrão lindo, maravilhoso, esbanjando simpatia e alegria por onde passa? Então, proteção divina pra você, amigo motorista, pra você que tá indo pra casa agora, né? Pra você que tá indo para o seu trabalho, bom trabalho pra você, aos amigos plantonistas aí, mais uma noitada de trabalho com a graça e proteção divina sempre.
10: Boa tarde, Cris, tudo bem?
9: Tudo ótimo.
10: Aqui é Maria Lotério da Luz. Me põe aí no sorteio aí da FG Salvados aí, beleza? E tudo de bom.
9: Valeu, Mari. Tudo de bom pra você também. Fala, meu amigo Leuri Barbosa.
11: Boa tarde, Cris. Cris é o Leuri Barbosa. Cheguei agora em casa. Não consegui ser vadio. Não consegui ficar parado. Voltei a trabalhar. Não consigo, não nasci pra ser vadio. Então, com a música gaúcha pra mim. Fica a tua escolha. Valeu. Tudo de bom. Depois só chega desse salvato aí.
9: Ai, ai, ai. Cansou de ficar de varde, é isso, Leuri Barbosa? Cansou de ficar de varde? Tá certo, quem é acostumado sempre no movimento, no agito, a trabalhar, né? Fica uns dias em casa parado aí, já dá uma ansiedade. Alô?
12: Boa tarde, Cris. Elisandra do Tonial, me coloca no sorteio da FG Salvados.
9: Valeu, Lisan, tá participando também. Quem mais? Alô?
13: Boa tarde, Cris, tudo bem? Franciele Lautério da Luz, gostaria de participar do sorteio aí da FG Salvados. E se eu ganhar esse vale aí, vou lá comprar uma sanduicheira, né? Uma toradeira. Queimou a minha e tô precisando. Então, se eu ganhar esse vale, vou lá comprar. Então, beleza?
9: Tá, beleza.
13: Um abraço aí pra

0: fuga da neguinha. Os quatro goldérios. Um abraço pro querido amigo Alante, que vai pra academia agora. Que inveja de você. Vai pra academia, Alan. Isso aí, Alan. Capricho. Treine por mim lá. Treine por mim. É. Faça a tua parte na academia e a minha também. Aí você vai lá, na minha vez, você diz, vai essa esteira agora pro meu amigo Cris Júnior. É, vai lá na erguida lá, essa aqui é pro meu amigo Cris Júnior. É disposição também. Beleza, meu amigo Alan. Amanhã tamo junto lá no Econômica da Gadão. Amanhã a gente tem gravações por lá, né? Aí o bicho vem ouvindo o Momento FM. Não, eu vou entrar nessa vida fitness daqui uns dias. Jandira Cavazini, Gabriel, valeu, um abraço pra ti também. Alô, Delmir Base, boa noite, obrigado pela companhia. Chimarrãozinho pronto aí já, Delmir? Ah, chegou em casa ou tá trabalhando ainda? Tá de boa? 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
1: Boa tarde, Cris, aqui é o Claudir da Araújo. Eu queria participar do sorteio ali e saudar uma música do Alcheru Missioneiro. Foi atendido, muito obrigado, tchau, tchau.
0: Valeu, abraço pro amigo aí.
2: Boa tarde, Cris, é Ivanete Mas, queria participar do sorteio dos 100 reais e pedir uma música, Cris, a sua escolha. Com Zé Ramalho. Obrigado, se eu for atendido, oferecer para o meu grande amor humilde de Paulo, que está lá no Rio de Janeiro. Abraço, Cris, tudo de bom.
0: Oi, Vanete, valeu, grande abraço para ti. Vou ficar devendo o som do Zé Ramalho agora nesse horário, tá bom? Mas vai a próxima de carolinha para você também. E agora é mais uma pegada mais sertaneja, né? Um gaúchão toca também. Inclusive, procurando a música gaúcha aqui do Chico Missioneiro. As bandinhas toca, Cris? Toca. É, bandinha aqui é 24 horas, né? As bandinhas a gente é especialista. Mas nessa pegada mais nacional, né? MPB, aí é no horário mais da manhã e no início da tarde com o Leandro Fernandes. Agora é as moda chucra. As moda chucra. Alô?
3: Boa tarde, meu amigo Cris. Aqui é o Ezequiel Pinheiro. Tamo na sintonia te ouvindo, meu amigo. Me coloca aí no sorteio também aí. Quero participar dos 100 reais aí. Valeu, meu amigo. Aquele abraço.
0: Potência. Seu amigo Ezequiel Pinheiro. Pode buzinar pra nós aí, viu? Eu tô enxergando um pouco lá pra fora. Tá meio escuro hoje, né? A rua aí, né? Mas pode buzinar pra nós que eu ainda tô ouvindo um pouco. De um ouvido. Do outro já tô meio surdo, mas do outro eu escuto um pouco ainda. A idade vai chegando, não tá fácil pra ninguém.
4: Boa tarde, Cris Júnior, tudo bem?
0: Tudo
4: meu nome é Clemice Franco Ferreira, tô aqui no Escuta, sou aqui do Bar Nossa Senhora de Lourdes. Quero participar do sorteio do FG Salvados.
0: Vamos lá pro sorteio agora, pra gente não se tardar muito, até porque hoje eu tenho um compromisso logo mais à noite aí. E aí eu tenho que me apressar aqui. Nossos ouvintes queridos aí no bairro Matinho, a Juscelia Santos. Abraço aí o Valdecir Gardacho, também na audiência da 97.9.

0: São Marino, dois apaixonados. Fechou mais uma sequência, vamos lá pro sorteio. Gente, hoje o cardápio no Jantar dos Sabores da Ana, hoje tem mondongo, hein? Ai, que delícia! 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Alô, Paulo Vustro, alô, Ana, boa noite. Agora 18h34.
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0: 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Estoquista, vendedor especializado em tintas e também auxiliar administrativo. E a Ponto Prime Estética Automotiva está com vagas abertas para pessoa do sexo feminino para trabalhar na Ponto Prime Estética Automotiva.
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0: 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Amanhã é quarta-feira, mas tomei até pouca água, deu soluço hoje. Ai, vamos lá, alô.
4: Meu nome é Norma Grane, gostaria de participar do sorteio da SG Salvados.
0: Ô, dona Norma, boa noite, já escureceu pra esses lados aí também, dona Norma? O pessoal já foi embora também, Que tá escuro já, né? Iniciamos a noite com tudo hoje, dia 28 de julho, noite de terça-feira. Amanhã já estaremos na metade de mais uma semana. Piscou, cê foi, pesado. Piscou, cê foi. É. Jonathan tá louco de vontade de lá comer o mondongo da Ana. Ah, tu vai lá? Vai lá? Daqui a pouco. Eu já pedi pro Jonathan fazer um fecho, colocar a Voz do Brasil pra mim no ar. Eu tenho um compromisso hoje à noite aí. Tem que sair voado, amigo. Alô!
5: Boa tarde, Cris Júnior. Tudo bem? Aqui é a Franciele Canani. Eu quero participar do sorteio da FG Salvados. 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
0: Agora soa mal, né? Sair voando, não sou galinha, nem passarinho, mas tá voando, né? Ah. Alô!
6: Boa noite, eu gostaria de participar do sorteio da FG Salvados. Meu nome é Larissa Dara Teixeira, moro no bairro Vista Alegre e obrigado por atendido.
0: Valeu, quem mais?
7: Boa tarde, Cris, tudo bem? Ana Paula Cucoloto de Xanxerê. Quero participar do sorteio da FG Salvados. Bora. Um abraço.
0: Valeu, Ana Paula. Alô, meu amigo Paulo Vustro, boa noite. Boa noite, boa noite. Voltou bronzeadinho, rapaz. Alô!
8: Oi, Cris, tudo bem? Daiane Grasma de Xanxerê, também gostaria de participar do sorteio do FG Salvados. Um abraço!
0: Ai, ai, ai. Bora lá, vou fazer o sorteio agora. Cruzem os dedos e boa sorte, presentão da FG Salvados. A loja que tem de tudo e o que não tem tá pra chegar.

0: Aí eu sou no Mike Lian, defendendo a tradição. Tatiane Gonçalves da Silva, parabéns, você ganhou aí, Tatiane Gonçalves da Silva. Vai poder comprar tua máquina, lavar roupa, o tanque, ou enfim, o que tu quiser lá. Cenzão, nós bancamos pra ti, tá bom? Parabéns aí, Tatiane Gonçalves da Silva, 9880 e o final do telefone. Passar na rádio em horário comercial para retirar a autorização. Quem não ganhou, não fica triste não, porque amanhã nós vamos alimentar você muito bem, porque amanhã o sorteio é do Restaurante Sabores da Ana. 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
0: Muito bem, lindezas do meu coração, agora 10 minutos faltando para as 19 horas. O gordinho falante, vou tirando esse timão de campo, né? Eu, no caso, né? Amanhã de volta, 4 da tarde, por aqui com mais uma edição do Toca Tudo 97. Já tem a Voz do Brasil, 8 horas da noite, tem o Mancha comandando o bailão da 97. Beijo do Cris, fiquem com Deus e até amanhã. Tchau!

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2: Olá, boa noite.
1: Boa noite para você que nos acompanha em todo o país.
2: Terça-feira, 28 de julho de 2026.
1: Vamos aos destaques na Voz do Brasil.
2: Saúde e bets.
1: Campanha orienta sobre riscos das apostas online e atendimento em saúde mental no SUS.
2: Em entrevista, Marcelo Quimatti, do Ministério da Saúde, comenta sobre o impacto das bets e o apoio para quem quer parar de jogar.
3: Uma incidência muito maior de transtornos de humor, como transtornos depressivos, transtornos de ansiedade, entre pessoas que jogam e principalmente aquelas que desenvolvem algum tipo de jogo patológico, e se trata de fato de um fenômeno novo que ele tem que ter uma atenção no campo da saúde mental.
1: Tecnologia na palma da mão. Mais de 177 milhões de pessoas usam o GovBR.
2: Hoje vamos falar sobre os níveis da conta e como ter mais segurança e acesso a todos os serviços. Carlos Oliveira.
4: Aumentar o nível da conta GovBR amplia a segurança e a quantidade de serviços que podem ser acessados na plataforma.
1: Do campo ao laboratório, cientistas da Amazônia sequenciaram pela primeira vez o genoma do açaí.
2: A descoberta abre caminho para melhorar a produtividade, garantir mais resistência, além da geração de novos produtos. Gabriela Noronha.
5: O trabalho é resultado de uma parceria entre a Embrapa e pesquisadores da Universidade Federal do Pará.
1: Hoje, na apresentação da Voz do Brasil, eu, Luciana Vasconcelos e Luciano Seixas.
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1: O Brasil apresentou o pedido formal de consulta aos Estados Unidos no sistema de solução de controvérsias na Organização Mundial do Comércio, a OMC.
2: A iniciativa do Ministério das Relações Exteriores contesta o aumento das tarifas imposto pelo governo norte-americano sobre as exportações brasileiras.
1: O Brasil questiona a tarifa adicional de 25% aplicada a produtos brasileiros e a taxação de 12,5% a um grupo de 60 países.
2: O pedido considera que as medidas norte-americanas são injustificadas e incompatíveis com obrigações dos Estados Unidos.
1: E está amparado no Acordo Geral sobre Tarifas e Comércio do Entendimento Relativo às Normas e Procedimentos sobre Solução de Controvérsias da OMC.
2: A solicitação é a primeira etapa para tentar um acordo direto entre os países junto ao órgão internacional.
1: E Brasil e Coreia participaram hoje em São Paulo de um fórum empresarial.
2: Promovido pela APEX, a Agência Brasileira de Promoção das Exportações e atração de investimentos, o encontro ocorreu no contexto da visita oficial do presidente sul-coreano Lee Jae-myung ao Brasil esta semana.
1: No encontro foram discutidas oportunidades para aumentar a relação bilateral de comércio, principalmente em setores do agronegócio, mineração, defesa e tecnologia.
2: O presidente da APEX, Laudemir Miller, destacou que, embora a movimentação comercial entre os dois países tenha chegado a 11 bilhões de dólares em 2025, a participação do Brasil nas importações da Coreia do Sul ainda é pequena.
6: O Brasil participa com 1% do comércio da importação da Coreia. Nós temos interesse e estamos crescendo nosso mercado de frutas, café, especialmente a área de aeronáutica, defesa, mineração, minerais críticos, que é tão importante para nossos países, farmacêutico, biocombustíveis, que eu já comentei, química, a parte de tecnologia, e são esses empresários que estão aqui nesse encontro tão importante.
1: E o acordo de livre comércio entre o Mercosul e Singapura entra em vigor no próximo dia 1º de agosto.
2: O decreto que promulga o tratado foi publicado nesta terça-feira no Diário Oficial da União.
1: Para apoiar a implementação do acordo, o Ministério do Desenvolvimento, Indústria, Comércio e Serviços disponibilizou manuais com orientações para exportadores, importadores e operadores de comércio exterior.
2: Os documentos estão no portal Siscomex na internet.
1: O Ministério Ministério da Saúde lançou uma campanha de utilidade pública de prevenção aos danos das apostas online.
2: A iniciativa alerta a população sobre os riscos associados ao uso abusivo das bets e divulga serviços de saúde mental oferecidos pelo SUS para acolhimento e tratamento de apostadores afetados.
1: A campanha é veiculada na televisão, no rádio e nas redes sociais. Vamos ouvir?
7: Apita o juiz, começa mais uma rodada de apostas. O jantar com a família é substituído pela tela do celular. Sai a tranquilidade e entra a ansiedade. O jogador fica isolado e só quer saber de apostar. Isso é falta grave.
8: As apostas online.

0: UBS ou CAPS. O SUS oferece apoio para você sair da rota das apostas sem julgamento. Ministério da Saúde, Governo Federal.
1: Para falar sobre as bets e o impacto na saúde de quem joga, conversamos com Marcelo Quimatti, diretor do Departamento de Saúde Mental, Álcool e Outras Drogas do Ministério da Saúde. Vamos ouvir.
2: A gente conversa agora com Marcelo Quimatti, diretor de saúde mental, álcool e outras drogas do Ministério da Saúde, para falar sobre saúde e apostas eletrônicas, as famosas bets. Muito obrigado, Marcelo, pela sua presença aqui na Voz do Brasil.
3: É um grande prazer e muito obrigado o convite.
2: Marcelo, para começar, o fato de uma pessoa realizar apostas já é considerado um vício ou existem etapas? Quando é que passa a ser realmente um problema?
3: Não, o fato de jogar, ele não é propriamente um problema e muito menos um problema de saúde mental. A questão é que não existe um limite em que a gente pode dizer esta forma de jogar, ela é absolutamente segura. E a pessoa, ela migra muito rápido de um jogo que ele acontece por lazer exclusivamente para um jogo que ele acontece de uma forma compulsiva e que traz vários problemas associados tanto à saúde mental quanto à saúde financeira.
4: Agora, uma pessoa viciada em bets, Marcelo, ela consegue reconhecer o próprio vício? E como você disse aí, existe uma forma segura de se apostar em bet?
3: Não existe uma forma segura. Existe todo um processo que dá a relação da pessoa com uma plataforma ou com um jogo, que ela se modifica muito rápido. Normalmente, quando uma pessoa ela começa a jogar, ela começa a fazer isso por lazer, ainda que existam pessoas que elas começam a jogar como uma forma de aumentar os ganhos mensais. Esta forma, essa segunda forma, ela é particularmente muito perigosa e é muito difícil que uma pessoa que ela entre numa plataforma de jogos com essa intenção, ela não desenvolva problemas. Quando uma pessoa começa a jogar, tanto mesmo que seja uma situação de lazer, ela num primeiro momento em que ela joga, ela começa a ganhar. Ela ganha porque existe um mecanismo dentro de uma plataforma que ela estipula a partir de um algoritmo que ela tem que ter pequenos ganhos para que ela se mantenha dentro daquela plataforma jogando. Porque do ponto de vista neurobiológico, um pequeno ganho que a pessoa tem dentro de uma plataforma tem um efeito cerebral muito parecido com um grande ganho. Então a pessoa ela tem uma sensação de que ela está no controle, que ela está ganhando com aquilo, e quando ela coloca dentro de uma planilha ou vê depois de uma hora, duas horas de jogo, quanto que ela ganhou e perdeu, ela realmente perdeu. Então, e daí neste momento, ela continua jogando de uma forma compulsiva. Por um lado, porque aqueles ganhos elas trouxeram prazer para ela, mas por outro lado, porque ela começa a correr atrás de um prejuízo do que ela teve. Aí, quando esse processo está desencadeado, é muito perigoso e a pessoa ela tende a ter impactos muito importantes dentro tanto da saúde mental quanto da saúde financeira.
2: Você falou saúde financeira, né? E a saúde mental, quais são os impactos mais comuns que a gente vê dentro da pessoa, para a vida familiar, no trabalho? Como é que acontece?
3: Então, do ponto de vista da saúde mental especificamente, do ponto de vista epidemiológico, existe uma associação, que não é uma associação só que é feita em estudos no Brasil, mas na literatura internacional, que eles apontam que existe uma incidência muito maior de transtornos de humor, como transtornos depressivos, transtornos de ansiedade, entre pessoas que jogam, e principalmente aquelas que desenvolvem algum tipo de jogo patológico. Nós temos também várias outras dependências a álcool e outras drogas, que eles também estão associados ao jogo compulsivo. E existe, por exemplo, uma taxa de suicídio que ela é 5 vezes maior do que a população em geral entre pessoas que desenvolvem problemas com jogos e apostas.
4: Agora, qual deve ser o primeiro passo para a pessoa que reconhece esse vício em bets? E existe essa ajuda no Sistema Único de Saúde?
3: Sim, como você havia perguntado, existe uma dificuldade de identificação de quando isso se torna um problema. Dentro, em saúde mental, a gente tem dois parâmetros que eles são bastante importantes para definir algum tipo de dependência, que é o primeiro, quando uma pessoa ela deixa de fazer outras coisas ou quando aquilo tem um impacto no cotidiano dela. Aquilo tem tem um impacto no cotidiano da pessoa, normalmente é difícil de mensurar, principalmente quando alguma coisa ela não é criminalizada. Então ela tende a naturalizar aquela prática que ela desenvolve. Dentro de saúde mental, é muito importante que a pessoa ela ouça as pessoas que estão ao redor, que elas normalmente têm uma sensibilidade muito maior e muito mais apurada para identificar diferenças e mudanças no padrão do cotidiano. Então, se, por exemplo, a pessoa é casada e o cônjuge fala assim, olha, você tá jogando demais, você tá com um problema, escute essa pessoa, porque muito provavelmente você tá com um problema assim. E aí, o Sistema Único de Saúde, ele tá passando por um processo de qualificação em relação a cuidado de pessoas com problemas com jogos e apostas, e é uma qualificação necessária, porque esse é um fenômeno novo e que, do ponto de vista epidemiológico, cresceu muito rápido ao longo dos últimos anos, e existe um desenvolvimento de uma plataforma de acesso a cuidado, com um acesso digital, através do meu SUS digital, para pessoas que têm problemas com jogos e apostas, e que funciona. Foi muito importante a gente desenvolver esse tipo de estratégia, na medida em que as pessoas têm problemas com jogos e apostas, muito frequentemente elas estão dentro do cotidiano delas, num ambiente digital, e que tem muito mais sentido para elas acessar o cuidado através de uma plataforma digital.
2: E nessa plataforma digital que existe, é possível ver se você tem problema, se você não tem, se alguém falou, olha, eu acho que você está com problema. Aí você pode, nessa plataforma, dentro do meu SUS digital, para poder ver, identificar, né?
3: Sim, existe uma testagem que ela tem uma sensibilidade, uma especificidade acima de 90%. A partir dessa testagem, a pessoa ela é encaminhada para uma outra plataforma, com qual ela vai receber atendimento, e aí ela vai ter um processo de acolhimento, de avaliação, e a partir daí é desenvolvendo um plano terapêutico para ela.
4: Agora, existe uma plataforma de autoexclusão para as pessoas que não querem mais jogar. Como é que funciona essa plataforma e para quem ela é direcionada?
3: Não, ela é fundamental. É fundamental porque, como se trata de um problema e que, uma vez instalado, a pessoa ela continua utilizando plataformas de uma forma compulsiva, a plataforma de autoexclusão é uma estratégia na qual ela para de receber propaganda, ela para de não tem acesso às plataformas de jogos, através de um acesso que dá pelo GovBR, e que ela se cadastra dentro dessa plataforma de autoexclusão. Dentro dessa plataforma de autoexclusão existe já orientações em relação a como ela procura cuidado na área de saúde mental, e nós temos identificado que mais de 30% das pessoas que se autoexcluem identificam que já apresentam algum tipo de problemas de saúde mental relacionado aos jogos e apostas.
2: Quando você se auto-exclui, o que acontece?
3: Você não consegue acessar plataformas de jogos, e você não recebe propagandas relacionadas a jogos e apostas a essas plataformas.
2: E só eu posso fazer? Um parente, alguém que vê que eu tenho problemas, pode fazer isso pela pessoa?
3: Sim, o acesso é através do CPF e através do SouGov.
2: Ah, então se eu ver que um familiar precisa disso, eu posso ir lá.

0: Então, só para destacar que esse vício é um problema, sim, de saúde mental. Para as pessoas estarem de olho, a família sabe, olha, não é uma brincadeira. É um vício, é um problema de saúde pública.
1: Não, e é um problema de saúde pública bastante importante. Ao longo desses últimos anos, a gente teve um aumento de procura na área da rede de atenção psicossocial de quase 150%, um aumento ao longo desses últimos anos. E com alguns meses, né, do desenvolvimento de ações de acesso digital ao cuidado, a gente teve uma procura gigantesca ao longo dos últimos meses. Então, de fato, é um problema de saúde pública, é um problema que ele teve um crescimento bastante importante durante os últimos anos. Ele se acentua muito durante o período da pandemia e se trata, de fato, de um fenômeno novo que ele tem que ter uma atenção no campo da saúde mental.
2: Tá certo, então. Nós conversamos com o Marcelo Chimatti, que é diretor de saúde mental, álcool e outras drogas do Ministério da Saúde. Marcelo, muito obrigado pela presença aqui na Voz do Brasil.
1: Muito obrigado o convite, foi um prazer estar aqui.
0: Você que é usuário do gov.br, sabia que já pode aumentar os níveis da sua conta para ter mais segurança e acesso a serviços?
3: A conta gov.br possui os níveis bronze, prata e ouro. Cada um deles determina os tipos de serviços disponíveis e o grau de proteção.
0: E com alguns passos, você pode avançar para o nível ouro, o mais completo e seguro. Saiba como fazer na reportagem de Carlos Oliveira.
4: Aumentar o nível da conta GovBR amplia a segurança e a quantidade de serviços que podem ser acessados na plataforma. O nível mais completo é o ouro, o segundo é o prata e o bronze é o mais básico. Se sua conta GovBR for bronze ou prata, você pode subir para o nível ouro. Isso leva alguns minutos e deixa sua conta bem mais protegida contra fraudes e golpes. O diretor do Departamento de Identidade Digital da Secretaria de Governo Digital do Ministério da Gestão, Hudson Mesquita, detalha um dos caminhos para aumentar o nível de sua conta GovBR.
5: Uma das opções para fazer isso é pelo aplicativo GovBR. Para baixar, é só ir na sua loja de aplicativos, por exemplo, a Play Store ou App Store, fazer o download e instalar o aplicativo. Na verdade, com o app GovBR, a navegação na plataforma GovBR como um todo fica muito mais fácil.
4: Aí, logo na parte de cima do aplicativo GovBR, tem o botão Ver Nível. Quando você clicar nesse botão, vai aparecer o nível de sua conta e a opção Aumentar Nível da Conta. Se o seu nível não for ouro, você clica e vai seguindo o passo a passo. Uma das tarefas é o reconhecimento facial. Ao final do processo, você passa a ter a conta ouro. Um jeito ainda mais fácil é usar a Carteira de Identidade Nacional, a SIM. Se você já tirou a sua, quando abrir o aplicativo GovBR para aumentar o nível, selecione a opção de fazer isso por meio da SIM. Você usa o aplicativo GovBR para ler o código QR que fica na sua carteira de identidade nacional. Depois, é só seguir o passo a passo até concluir tudo. Com o nível ouro, é possível habilitar a autenticação da sua conta GovBR em duas etapas. Isso deixa a sua conta ainda mais protegida. E para assinar os seus documentos no GovBR, só é possível se você tiver o nível prata ou ouro. Para saber mais sobre os níveis da conta GovBR, acesse o site gov.br/conta. Reportagem Carlos Oliveira.
3: O início do inverno, marcado por tempo seco na maior parte do país, contribuiu para o desenvolvimento da safra no Brasil.
0: Por outro lado, o excesso de chuvas que atinge o Rio Grande do Sul pode trazer prejuízos para as plantações. A análise é da Conab.
6: O clima favoreceu o desenvolvimento das lavouras e o avanço da colheita na maior parte do país em julho. Mas o excesso de chuvas no sul e a falta de umidade em algumas áreas do Nordeste e do Centro-Oeste mostram que os efeitos sobre as plantações variam conforme a região e a cultura. É o que mostra o boletim divulgado pela Companhia Nacional de Abastecimento. A diretora de Política Agrícola e Informações da Conab, Nayara Andrioli Bittencourt, destaca os principais pontos do levantamento.
7: Entre 1º e 21 de julho, os maiores volumes de chuva ficaram concentrados em parte das regiões norte e sul e também no leste e no nordeste. Na maior parte do país predominou o tempo seco. Isso foi favorável, porque ajudou a maturação e a colheita do algodão e também do milho na segunda safra.
6: A diretora da Conab, Nayara Bittencourt, também explica que no sul, a umidade ajudou as lavouras de inverno, mas as chuvas mais intensas trouxeram pontos de atenção no Rio Grande do Sul. Já no Nordeste, a falta de água no solo afetou áreas de feijão e de milho, cultivado na terceira safra.
7: No Rio Grande do Sul, as chuvas intensas do final do período podem ter causado danos localizados por enxurrada, alagamento e também lixiviação de nutrientes.

0: lixiviação é quando o excesso de água leva embora o nutriente do solo e reduz a fertilidade.
1: Já o algodão e o milho foram beneficiados pela falta de chuvas nas regiões centro-oeste e sudeste, diferente do que ocorreu no Mato Grosso do Sul. O tempo firme prejudicou o desenvolvimento das lavouras de trigo. Para acompanhar essas mudanças, a Conab também analisa índices de vegetação obtidos por imagens de satélite. Eles ajudam a identificar o vigor das plantas e comparar o desenvolvimento das lavouras ao longo do tempo. Reportagem Pablo Mundim.
2: Pela primeira vez, pesquisadores da Amazônia sequenciaram o genoma do açaí, um dos frutos mais representativos da economia da região norte.
3: Essa técnica fornece um mapa genético do fruto, permitindo identificar os genes responsáveis por características como produtividade e resistência a doenças.
2: Isso contribui para o desenvolvimento de espécies mais adaptáveis, produtivas e resistentes.
3: Além de abrir novas oportunidades para a indústria e a pesquisa científica.
4: Todos os dias, em uma fábrica na Flórida, toneladas de polpa do açaí amazônico são transformadas em alimentos energéticos prontos para o consumo. A produção é resultado de um trabalho que começou há mais de 10 anos, quando Débora Saraiva e o marido resolveram levar o sabor original do Brasil para o mercado norte-americano. Segundo a empresária, o açaí é reconhecido lá fora como um superalimento.
5: Existe uma infinidade de possibilidades no uso do açaí, não só no mercado alimentício, mas também na parte cosmética. Então, cada vez mais eu percebo que as pessoas têm conhecimento do fruto. Sabem que é um fruto poderoso, um fruto rico em nutrientes.
4: O fruto da Amazônia ultrapassou as fronteiras geográficas e também da ciência. Pesquisadores sequenciaram pela primeira vez o genoma do açaí. O trabalho é resultado de uma parceria entre a Embrapa e pesquisadores da Universidade Federal do Pará. O professor Rafael Baraúna, do Instituto de Ciências Biológicas da UFPA, explica quais as contribuições que esse estudo vai trazer.
6: A gente passa a conhecer todo o funcionamento fisiológico daquela planta, e aí entra, por exemplo, o melhoramento genético. Cada variante daquela do açaí podem ter características específicas, como, por exemplo, melhor produtividade, maior polpa do fruto, maior resistência à seca, maior resistência à praga, maior altura e, enfim, diversas outras possibilidades.
4: A coautora do estudo e pesquisadora da Embrapa Amazônia Oriental, Elisa Moura, avalia que o conhecimento do genoma é um importante ponto de partida para identificar os genes relacionados a características desejáveis da planta.
7: Tem várias aplicações agora que a gente vai poder utilizar com o genoma e poder avançar em pesquisas variadas. Eu vou poder, ainda na fase de muda, identificar plantas que produzem frutos menores, que produzem mais rápido.
4: O estudo reuniu uma equipe de 14 cientistas brasileiros e contou com financiamento da Fundação Amazônia de Amparo e Estudos e Pesquisas e do Conselho Nacional de Desenvolvimento Científico e Tecnológico. Reportagem Gabriela Noronha.
2: Instalação de sistemas de bombeamento, compra de ração, de motor para embarcação, gelo, combustível.
3: São muitos os gastos e investimentos necessários para viver da pesca no país.
2: Uma ferramenta de cálculo pode ajudar esses profissionais a encontrar crédito para negócio.
8: Por meio do preenchimento de algumas informações básicas, pescadores e aquicultores podem fazer simulações para encontrar linhas de crédito compatíveis com seu perfil. É para isso que foi criada a ferramenta de cálculo do crédito do Programa Nacional de Fortalecimento da Agricultura Familiar, PRONAF Azul. Significa mais renda para quem tira o sustento das águas e mais alimento de qualidade para os brasileiros, como destacou Clécio Nerbi, coordenador-geral de Infraestrutura e Fomento do Ministério da Pesca e Aquicultura.
9: Uma iniciativa que conecta pescadores artesanais e aquicultores familiares ao crédito rural.
8: Além de atender aos produtores, a ferramenta também pode ser utilizada por técnicos de assistência técnica, extensão rural e pesqueira, cooperativas, colônias de pescadores, associações e outras organizações que prestam orientação sobre o acesso ao crédito rural. São 3 linhas disponíveis, voltadas para diferentes objetivos e faixas de renda, como exemplificou o Clécio Nerbi. Conerb do Ministério da Pesca e Aquicultura.
9: Ele funciona como uma ponte inteligente, direcionando o pescador ou aquicultor para a linha de crédito que melhor se encaixe na sua necessidade.
8: Vale lembrar que a simulação tem caráter informativo e não substitui a análise realizada pelas instituições financeiras, nem representa aprovação ou garantia de contratação do crédito. O endereço para acessar a ferramenta é simuladorpronaf.mda.gov.br. Reportagem Natália Cosli.
3: E essas foram as notícias do governo federal.
2: Uma realização da Secretaria de Comunicação Social da Presidência da República.
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2: Fique agora com as notícias do Poder Judiciário e do Congresso Nacional. Boa noite.
3: Boa noite para você e até amanhã. 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
10: Você vai ouvir agora notícias do Poder Judiciário.
11: STF autoriza a plataforma Buser a operar fretamento de ônibus por aplicativo no Paraná. STJ nega seguimento a recurso que pretendia levar discussão sobre caso do ex-jogador Robinho ao Supremo. Empresa de call center é condenada por não impedir atos obscenos no ambiente de trabalho. Boa noite, eu sou Marcela Luiza. O Supremo Tribunal Federal liberou os serviços da Buser no Paraná. A decisão liminar do ministro Nunes Marques derruba a proibição imposta pela Justiça Federal no sul do país, até que o Supremo julgue o recurso do caso. Carolina Chaves.
12: No STF, a Buser alegou que é apenas uma plataforma digital que conecta passageiros a empresas autorizadas e que a proibição fere o entendimento do Supremo sobre o uso de tecnologia no mercado. Para o relator, proibir a atuação da plataforma prejudicaria usuários e empresas parceiras. A liminar concede a liberação imediata das atividades no Paraná, mas a decisão, que já está valendo, deve passar por referendo do plenário do STF.
11: Vice-presidente do STJ, ministro Luiz Felipe Salomão, nega seguimento a recurso extraordinário do ex-jogador Robinho. O objetivo era levar ao Supremo Tribunal Federal a discussão sobre a decisão que reconheceu a validade no Brasil da sentença italiana que condenou o atleta por estupro coletivo. Fátima Uchoa.
13: Segundo o ministro Salomão, os argumentos da defesa tratam da interpretação de leis federais e não da violação direta à Constituição, o que impede a análise do recurso pelo STF. Dessa decisão ainda cabe agravo interno que, se apresentado, será analisado pela Corte Especial do STJ. Se o colegiado mantiver o entendimento do vice-presidente, o recurso extraordinário não será remetido ao STF. Robinho está preso desde março de 2024, quando a Corte Especial, por maioria, homologou a sentença da justiça italiana que o condenou a 9 anos de prisão por estupro coletivo cometido naquele país em 2013 e aceitou a transferência da execução da pena ao Brasil com o cumprimento imediato.
11: Empresa de call center é condenada por não impedir atos obscenos no ambiente de trabalho. A vítima já havia formalizado 14 denúncias. Marla Lacerda.
14: A atendente de call center deve receber indenização de R$5.000 por assédio sexual. O TST manteve a decisão que havia condenado a empresa por entender que ficou comprovada a omissão diante das situações vividas pela trabalhadora. O relator do caso na terceira turma, o ministro Maurício Godinho Delgado, observou que apenas um episódio já é suficiente para caracterizar o assédio, quando ele gera constrangimento ou abalo psicológico à vítima.
11: De 3 a 9 de agosto, o TSE promove a Semana Nacional do Sistema Eletrônico de Votação. Juliana Cariri.
15: A semana vai ter eixos temáticos para aproximar a justiça eleitoral de cidadãs e cidadãos. O primeiro tema é o sistema eletrônico por dentro, com a abertura da urna eletrônica em uma escola de Brasília. 2 dias vão ser dedicados ao combate à desinformação, com o eixo Viralizou, fatos e boatos sobre a urna. Há ainda os eixos avanço no sistema eletrônico de votação, caminho do voto e como votar. Cada tema vai ter uma ação específica, como uma exposição no Senado Federal e visitas de estudantes ao Museu do Voto, na sede do TSE.
11: Justiça Federal recebe denúncia do MPF contra 4 acusados de garimpo ilegal em Parque Nacional no Amazonas. Vanessa Pereira.
16: Segundo a denúncia, a extração clandestina de cassiterita destruiu ao menos 39 hectares de floresta e atingiu 4.800 quilômetros de cursos d'água no Parque Nacional Mapinguari, em Lábrea, no Amazonas. A cassiterita é a principal fonte de estanho, metal usado na fabricação de latas de comida, telas de celular, peças de carro e ligas metálicas. Os réus vão responder pelos crimes de usurpação de bem da União, extração ilegal de recursos minerais e dano direto à unidade de conservação.
11: 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Uma boa noite e até amanhã.
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1: Eu sou Paula Groba.
2: E eu sou Ricardo Nakaoka.
1: E estes são os destaques de hoje do Jornal do Senado, que começa agora.
2: Fim da taxa das blusinhas divide parlamentares e depende de votação do Congresso.
1: Participação das mulheres na política mobiliza iniciativas no Senado.
2: Governo veta a inclusão de zootecnistas na lei do piso salarial.
1: Boa noite.
2: Boa noite.
1: A decisão do governo de acabar com a chamada taxa das blusinhas ainda precisa do aval do Congresso. A medida provisória que elimina o imposto de importação sobre compras internacionais de até 50 dólares deve ser votada até o dia 22 de setembro para continuar em vigor.
2: O texto, que ainda divide opiniões no Congresso, está entre as 32 medidas provisórias que aguardam a análise dos parlamentares. Os detalhes com a repórter Marcela Diniz.
3: Entre os parlamentares, a medida provisória que permite zerar o imposto de importação para compras internacionais de até 50 dólares divide opiniões. Com o argumento de que a MP cria concorrência desleal com a produção nacional, o senador Isalci Lucas, do PL do Distrito Federal, apresentou emenda para restabelecer a isonomia tributária. Para o líder da oposição no Congresso, o fim da taxa das blusinhas prejudica a geração de emprego e renda no Brasil.
4: É como se o Brasil estivesse financiando a produção e a geração de emprego em outros países, enquanto a nossa indústria, o nosso varejo, perde espaço.
3: O senador Fernando Dueire, do PSD de Pernambuco, também defende a manutenção da taxa das blusinhas. Ele apresentou emendas com esse objetivo e para definir prazo mínimo de 90 dias para entrada em vigor de mudanças nas alíquotas do imposto de importação em remessas internacionais. O objetivo, segundo ele, é dar tempo de adaptação aos setores da economia impactados por essas alterações.
5: Promove previsibilidade, segurança jurídica e estabilidade regulatória. Empresas, produtores, comerciantes, plataformas digitais e consumidores precisam de regras claras e tempo razoável para adaptação.
3: A chamada taxa das blusinhas foi criada pelo governo Lula e aprovada pelo Congresso em 2024. Na época, a tributação de 20% nas compras em sites internacionais foi defendida tanto para dar um up na arrecadação quanto para proteger o varejo nacional. O senador Jax Wagner, do PT da Bahia, que defende a medida provisória, diz que o governo reavaliou o cenário.
6: No caso das blusinhas, desde a criação dela, proposta na época pelo Ministério da Fazenda, houve uma controvérsia muito grande dentro do próprio governo. E aí se limitou até esses 50 dólares. Na minha opinião, pela avaliação que o governo fez, a arrecadação não foi tão significativa quanto se imaginava e prejuízo, principalmente para as famílias mais humildes do ponto de vista financeiro, ou seja, que não tem tanto poder aquisitivo, foi muito grande.
3: Além do fim da taxa das blusinhas, o Congresso tem em pauta outras 31 medidas provisórias, como a do novo Desenrola Brasil, programa de renegociação de dívidas populares, as que reforçam as ações de proteção aos setores da economia brasileira prejudicados pelo tarifaço imposto pelos Estados Unidos e as MPs editadas pelo governo para regular o mercado de combustíveis afetado por conflitos no Oriente Médio.
1: E o Brasil pode ganhar uma política nacional para fortalecer a indústria de motores.
2: A proposta, que está pronta para a votação final no Senado, prevê incentivos à fabricação no país, à inovação tecnológica, à qualificação de mão de obra e à instalação de fábricas em regiões menos industrializadas. Mais informações com o repórter Márcio Maturana.
7: Com o fim do recesso parlamentar, a Comissão de Infraestrutura pode votar a criação da Política Nacional de Incentivo à Fabricação de Motores. A análise do projeto foi iniciada antes do recesso, mas a energia elétrica caiu no momento em que o resultado ia ser revelado no painel eletrônico. O objetivo da proposta é estimular a inovação tecnológica, qualificar trabalhadores e incentivar a instalação de fábricas em regiões menos industrializadas. O texto foi elogiado pelo relator Laércio Oliveira, do PP de Sergipe.
8: O projeto acerta ao incentivar investimentos em pesquisa, desenvolvimento, inovação voltados a motores mais sustentáveis, especialmente aqueles compatíveis com biocombustíveis, hidrogênio e outras alternativas energéticas nas quais o Brasil possui vantagens comparativas relevantes.
7: Se for aprovado pela Comissão de Infraestrutura, o projeto segue direto para a Câmara dos Deputados.
1: O projeto que estendia o piso salarial aos zootecnistas foi vetado integralmente pela Presidência da República.
2: O governo alega que a proposta descumpre as regras da responsabilidade fiscal. Agora o veto será analisado pelo Congresso Nacional. Repórter Douglas Castilho.
9: O Poder Executivo justificou a decisão apontando que o texto criaria novas despesas obrigatórias para órgãos públicos federais, estaduais e municipais que empregam esses profissionais, sem apresentar os estudos de impacto financeiro exigidos por lei. Além disso, a Constituição Federal prevê que a criação de despesas obrigatórias não pode ser realizada sem a indicação da origem dos recursos para pagar os novos gastos. O autor do projeto, o senador Zequinha Marinho, do Podemos do Pará, falou da importância da iniciativa no momento de sua aprovação pela Comissão de Assuntos Sociais.
10: O zootecnista é responsável pela questão do manejo animal, pela questão da nutrição animal, pela questão ambiental. Então é um profissional extremamente importante para um país como o Brasil, que tem um rebanho aí de mais ou menos de 234 milhões de cabeças de gado, sem falar em outras espécies que também não são pequenas.
9: Agora, o Congresso Nacional deverá avaliar a decisão do Executivo em sessão conjunta da Câmara dos Deputados e do Senado. Para um veto do presidente da República ser derrubado, é preciso o voto de, no mínimo, 257 deputados federais e 41 senadores.
1: Faltam pouco mais de 2 meses para as eleições e as mulheres continuam sendo a maioria do eleitorado brasileiro. Segundo o Tribunal Superior Eleitoral, elas representam 52,8% das pessoas aptas a votar nas eleições de outubro.
2: Mas embora sejam maioria nas urnas, as mulheres ainda ocupam poucos espaços nos cargos eletivos. Para mudar esse cenário, o Senado tem debatido e apresentado iniciativas para ampliar a participação feminina na política. Ouça mais na reportagem de Yasmin Rodrigues.
11: De acordo com o TSE, mais de 83 milhões de eleitoras estão aptas a irem às urnas em outubro deste ano, número que representa 52,8% do total de votantes. Apesar dessa predominância, elas ainda ocupam uma parcela reduzida dos cargos eletivos no país. No Senado, por exemplo, das 81 cadeiras, apenas 15 são ocupadas por mulheres. Para mudar essa realidade, nos últimos anos, o Senado tem discutido e aprovado medidas voltadas ao fortalecimento da participação política feminina e ao enfrentamento da violência política de gênero. Apesar das discussões, a senadora Leila Barros, do PDT do Distrito Federal, destaca que a presença das mulheres nos espaços de decisão ainda precisa avançar.
12: Você começa a entender que muitas vezes esse espaço muitas vezes é negado pelo próprio corporativismo do ambiente. Então, assim, nós sabemos que esses desafios eles não serão superados numa legislatura ou em 2 ou 3 legislaturas. É um trabalho diário.
11: Na avaliação da senadora Zenaide Maia, do PSD do Rio Grande do Norte, ampliar a participação feminina nos mandatos eletivos é um passo importante.
13: Por isso que precisamos de mais mulheres para poder estarmos presentes em todas essas comissões. Porque eu digo sempre para as mulheres, por que vir para a política? Porque se faz necessário. Que porque é nesse Congresso Nacional que é quem decide o seu salário. Aqui decide com quantas horas homens e mulheres desse país vão trabalhar.
11: No Senado, o tema tem recebido atenção por meio da atuação da Procuradoria Especial da Mulher, de sessões temáticas e da análise de propostas voltadas ao aumento da representação feminina. Entre as iniciativas debatidas estão medidas para ampliar a participação das mulheres nos espaços de liderança do parlamento, fortalecer o financiamento de campanhas e combater a violência política de gênero, considerado um dos principais obstáculos para a permanência das mulheres na vida pública.
1: E a tecnologia também tem ajudado os eleitores. O e-Título, aplicativo gratuito da Justiça Eleitoral, permite consultar o local de votação, emitir certidões, justificar a ausência às urnas. E para quem tem biometria cadastrada, substitui o documento de identificação no momento do voto.
2: Além do e-título, são aceitos para votar nas eleições gerais de 2026 documentos com foto, como carteira de identidade ou identidade social, carteira nacional de habilitação, passaporte, carteira de trabalho, certificado de reservista e carteira de categoria profissional reconhecida por lei. Com edição de Paula Groba e trabalhos técnicos de Eliseu Caires, o Jornal do Senado fica por aqui. Acompanhe agora as notícias da Câmara dos Deputados. Boa noite.
1: Boa noite e até amanhã.
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15: Comissão aprova mudanças na Política Nacional de Mobilidade Urbana.
16: Proposta em discussão amplia autonomia de paciente em fase terminal.
15: Avança projeto que protege idoso contra crimes de natureza financeira.
16: Boa noite. Comissão aprova medidas para a proteção de idosos contra fraudes financeiras. A repórter Maria Neves explica quais são as novas medidas.
17: A Comissão de Defesa dos Direitos da Pessoa Idosa da Câmara dos Deputados aprovou proposta com medidas para combater a violência financeira contra idosos. O projeto determina expressamente que o Fundo da Pessoa Idosa deverá financiar ações, campanhas e outras iniciativas voltadas à prevenção, combate, responsabilização e reparação de danos decorrentes de práticas lesivas ao patrimônio de maiores de 60 anos. Atualmente, a lei que criou o fundo diz apenas que o Conselho Nacional dos Direitos da Pessoa Idosa deve dar prioridade a projetos que, entre outras medidas, promovam a educação financeira de pessoas idosas. O texto aprovado também prevê penas para quem cometer crimes financeiros contra idosos. Pela proposta, o infrator ficará sujeito à reclusão de 4 a 8 anos e multa. Se quem cometeu a fraude tiver com o idoso relação contratual, familiar ou profissional que envolva confiança, a punição será maior. Sobe para a reclusão de 5 a 10 anos mais multa. Na opinião da relatora, deputada Flávia Moraes, do PDT de Goiás, prever punição severa é mais uma forma de proteger o idoso que muitas vezes é vítima da própria família.
18: Quando você fala do endividamento geral da população, a gente sabe que essa ocorrência ela vai estourar muitas vezes ali, é na aposentadoria do idoso da família, é ali que vai muitas vezes ser buscado ali o pagamento dessas dívidas da família, né? Então é preciso preservar isso, trazer aí uma proteção do Estado para que esse nosso idoso possa garantir a sua alimentação, a sua dignidade, seus medicamentos, para que ele não possa passar privações.
17: Ao apresentar o projeto original, o deputado Marcos Tavares, do PDT do Rio de Janeiro, ressaltou que a violência patrimonial e financeira está entre as três formas mais comuns de agressões contra idosos. O Serviço Nacional de Denúncias de Violações de Direitos Humanos, o Disque 100, registrou em 2024 mais de 72 mil fraudes financeiras contra pessoas acima de 60 anos. Pela proposta aprovada, todas as instituições financeiras ficam proibidas de conceder empréstimos a idosos somente por meio virtual. Maiores de 60 anos só poderão contrair financiamento com assinatura de contrato em papel. A deputada Flávia Moraes explica que o Estatuto da Pessoa Idosa prevê que pessoa acima de 60 anos pode comprometer no máximo 30% da renda com dívidas. No entanto, segundo ressalta, as instituições financeiras não respeitam esse limite com a concessão de empréstimos e mais empréstimos que deixam o idoso sem recursos sequer para subsistência. O texto determina também que o Fundo Nacional da Pessoa Idosa deve financiar o desenvolvimento de tecnologias assistidas voltadas a pessoas idosas. Na opinião de Flávia Moraes, essa medida é importante porque hoje as plataformas podem identificar as fraudes e alertar as pessoas idosas, que com conhecimento adequado das tecnologias são capazes de se defender dos golpes. O projeto será votado pelo plenário, mas antes precisa passar pela análise das comissões de Finanças e Tributação e de Constituição e Justiça. Da Rádio Câmara de Brasília, Maria Neves.
14: Segurança Pública.
19: Baleia Rossi, do MDB de São Paulo, apresentou o projeto que aumenta as penas para crimes contra a paz pública, como incitação ao crime, apologia ao crime e associação criminosa quando forem cometidos pela internet.
16: A proposta também prevê punições mais severas quando os crimes tiverem como alvo mulheres. De acordo com o deputado, o objetivo é adequar a legislação ao ambiente digital e reforçar o combate à violência de gênero.
14: Relações Exteriores.
19: A Comissão de Educação da Câmara aprovou a criação do Dia Nacional da Retratação aos Imigrantes Japoneses, devido à perseguição e discriminação ocorrida no Brasil durante e após a Segunda Guerra Mundial. O repórter Luiz Cláudio Canuto explica o contexto da proposta.
20: A Comissão de Educação da Câmara aprovou o projeto que institui o Dia Nacional da Retratação aos Imigrantes Japoneses. Os deputados seguiram a recomendação do relator, deputado Ismael, do PL de Santa Catarina, e aprovou o projeto do deputado Luiz Nishimori, do PSD do Paraná. O Dia da Retratação deve ser celebrado anualmente em 25 de julho. A proposta também inclui a data no calendário escolar brasileiro para que haja atividades educativas com reflexão sobre a xenofobia e a valorização da cultura japonesa. Segundo Nishimori, além do reconhecimento histórico, a proposta representa um passo relevante na promoção de uma educação que valorize a diversidade cultural.
21: Além disso, fortalece a educação ao incluir o tema no calendário escolar, incentivando a reflexão, a memória histórica e a formação de cidadãos mais conscientes e respeitosos com a diversidade. Durante e após a Segunda Guerra Mundial, houve forte perseguição, discriminação e violação dos direitos. A criação da data tem justamente o objetivo de combater preconceitos e estereótipos ainda existentes, reforçando a importância da conscientização.
20: A imigração japonesa no Brasil teve início em 1908, quando famílias chegaram ao país em busca de prosperidade nas lavouras de café em São Paulo e no Paraná. Atualmente, cerca de 2 milhões e meio de japoneses e descendentes vivem no Brasil e compõem a maior população de origem japonesa fora do Japão. O projeto que cria o Dia Nacional da Retratação aos Imigrantes Japoneses está na Comissão de Direitos Humanos e precisa passar também pela Comissão de Constituição e Justiça antes de seguir para o Senado Federal. Da Rádio Câmara de Brasília, Luiz Cláudio Canuto.
14: Esporte.
16: Rodrigo Gambale, do Podemos de São Paulo, apresentou o projeto que cria o programa Atleta Nota 10 para ampliar o acesso de estudantes atletas da rede pública ao ensino superior privado. A proposta prevê bolsas de estudo em instituições que aderirem à iniciativa.
19: O texto de Rodrigo Gambale exige bom desempenho acadêmico, frequência escolar e participação em competições para a concessão e manutenção do benefício. A proposta também cria um selo de reconhecimento para as universidades que incentivarem o esporte.
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14: Eleições.
16: Seminário na Câmara defende reserva de cadeiras para consolidar presença feminina na política brasileira. A repórter Noelle Nobre acompanhou o debate.
23: A Secretaria da Mulher da Câmara dos Deputados realizou um seminário para debater os 30 anos da Lei de Cotas de Gênero na política no Brasil, marco da primeira eleição com reserva de gênero em 1996. O consenso entre as participantes foi de que, embora a legislação atual de pelo menos 30% para candidaturas femininas tenha sido um avanço, o país precisa transitar para um modelo de reserva de cadeiras para garantir permitir que as mulheres deixem de ser apenas convidadas nos espaços de poder. A deputada Isa Arruda, do MDB de Pernambuco, do Observatório Nacional da Mulher na Política, destacou que a legislação atual é apenas o começo.
0: As cotas foram os nossos primeiros passos, mas ela não pode ser o nosso teto, ela precisa ser o nosso piso para continuarmos avançando.
23: Reforçando a visão, a deputada Laura Carneiro, do PSD do Rio de Janeiro, uma das coordenadoras da bancada feminina na Câmara, defendeu que o Brasil siga exemplos como o do México, que adota a paridade como regra.
4: Não queremos estar na foto apenas, queremos estar na mesa de decisão.
23: Laura Carneiro lembrou que a dificuldade de captação de recursos e a ausência de reserva de assentos impedem que os 30% de candidaturas se convertam em 30% de eleitas. Hoje, as mulheres ocupam apenas 18% da Câmara. A deputada Érica Hilton, do PSOL de São Paulo, presidente da Comissão de Defesa dos Direitos da Mulher, classificou a atual política de cotas como insuficiente diante dos desafios. Ela denunciou o uso de mulheres como candidaturas laranja para desvio de recursos e criticou as anistias dadas a partidos que descumprem a lei.
5: Isso é um escárnio, isso é um deboche. O que eles estão dizendo é que não existe legislação que dará conta de tapar o buraco da exclusão.
23: A conclusão das palestrantes é que o fortalecimento da democracia brasileira depende de mecanismos que garantam não apenas o direito de disputar, mas o direito de exercer o poder com segurança e autonomia. Da Rádio Câmara de Brasília, Noelle Nobre.
14: Consumidor.
19: Felipe Francischini, do Podemos do Paraná, defende a uniformização da atuação dos PROCONs em todo o país. De acordo com o deputado, a ideia é determinar diretrizes nacionais para padronizar procedimentos e estabelecer prazos comuns de atendimento.
16: Felipe Francischini argumenta que a medida busca reduzir diferenças entre os órgãos de defesa do consumidor nos estados e municípios. O objetivo, segundo ele, é garantir mais previsibilidade, eficiência e tratamento igualitário para consumidores e fornecedores.
14: Desenvolvimento Regional.
19: Comissão aprova projeto que altera a Política Nacional de Mobilidade Urbana.
16: A repórter Júlia Lopes nos conta quais as novas medidas propostas.
6: A Comissão de Desenvolvimento Urbano da Câmara dos Deputados aprovou um projeto de lei que altera a Política Nacional de Mobilidade Urbana. A proposta tem como objetivo incentivar os municípios a elaborarem seus planos de mobilidade. A Política Nacional, criada em 2012, estabelece diretrizes para o planejamento e a gestão do transporte nas cidades brasileiras. Pela lei, municípios com mais de 20 mil habitantes devem elaborar seus planos com prioridade para o transporte público e os meios não motorizados. Segundo o autor do projeto, deputado Rafael Brito, do MDB de Alagoas, apenas 20% das cidades que têm essa obrigação já concluiu o plano de mobilidade, apesar da exigência legal. A proposta prevê medidas como assistência financeira da União para a elaboração dos planos, possibilidade de contrapartida administrativa dos municípios e alinhamento com o Plano Nacional de Redução de Mortes e Lesões no Trânsito. O texto também determina que o repasse de recursos federais fique condicionado à análise dos planos pela Secretaria Nacional de Mobilidade Urbana e à verificação do cumprimento dos requisitos legais. Para o relator da proposta, deputado Hildo Rocha, do MDB do Maranhão, é fundamental a elaboração de planos de mobilidade para o funcionamento das cidades, mas que essa elaboração pode custar caro para muitos municípios.
24: Grande parte das cidades brasileiras que já deveriam ter seu plano municipal de mobilidade não tem. E isso ocasiona engarrafamento, a falta de um plano de mobilidade ocasiona muitos acidentes, muitos desastres, muitas mortes. E esse plano municipal ele não é barato, é um plano que custa uma certa quantia, em que muitas das vezes o município não tem, porque o município está endividado, o município tem dificuldade e não tem como fazer. O que nós estamos aqui é de que a União priorize o investimento, pagamento desses planos através de recursos federais e leva-se em consideração vários fatores.
6: Além disso, ele também ressaltou que os planos precisam ser atualizados com frequência. As cidades estão em constante mudança e, por isso, o planejamento também deve acompanhar essa evolução. Há casos de municípios grandes com planos de mobilidade defasados há mais de 30 anos. A proposta também autoriza o governo federal a credenciar profissionais e empresas para elaborar os planos de mobilidade urbana, desde que cumpram as exigências previstas em lei. O projeto que altera a Política Nacional de Mobilidade Urbana, incluindo novas medidas para auxiliar em planos municipais de mobilidade, segue em análise na Comissão de Constituição e Justiça. Da Rádio Câmara de Brasília, Júlia Lopes.
14: Saúde.
19: Projeto de Luiz Erundina, do PSOL de São Paulo, institui o Dia Nacional de Conscientização sobre o vírus linfotrópico de células T humanas, o HTLV. A proposta prevê campanhas públicas para alertar a população sobre as formas de transmissão, prevenção e a importância do tratamento.
16: O texto de Luiz Erundina também incentiva o combate ao estigma social e a divulgação de centros de atendimento especializado no SUS. A deputada considera que a medida é urgente para enfrentar a desinformação sobre o vírus.
14: Direitos humanos.
19: Projeto que garante mais autonomia a pacientes em fase terminal avança na Câmara. Os detalhes com a repórter Sofia Peçanha.
3: A Comissão de Saúde da Câmara dos Deputados aprovou o projeto que estabelece os direitos de pessoas com doenças graves e em fase final de vida. O texto aprovado cria regras para garantir que esses pacientes possam escolher como querem ser tratados e evitar sofrimento desnecessário com apoio à família. A proposta garante que pacientes com doenças incuráveis em estágio avançado, com expectativa de vida reduzida, tenham mais autonomia sobre o próprio tratamento. Entre os pontos previstos estão o direito à informação clara sobre a condição de saúde, a participação nas decisões médicas e a possibilidade de recusar procedimentos que apenas prolonguem o sofrimento. O projeto também reforça o acesso aos cuidados paliativos, com foco no alívio da dor, no conforto físico e emocional e no respeito à vontade do paciente, seja no hospital ou em casa. A relatora da proposta na Comissão de Saúde, a deputada Flávia Moraes, destacou que o objetivo é assegurar a dignidade e o princípio da autonomia da vontade.
7: Permite que as pessoas vivam o período final de suas vidas com conforto e autonomia, evitando obstinação terapêutica e promovendo cuidado integral em ambiente hospitalar ou domiciliar, conforme a vontade do paciente.
3: A medida também trata da segurança jurídica para médicos, pacientes e familiares na tomada de decisões delicadas no fim da vida, como a limitação de tratamentos desproporcionais e o uso de sedação paliativa em casos de sofrimento intenso. Segundo a relatora, a proposta pode reduzir conflitos e trazer mais clareza nesses casos.
7: Contribuirá para garantir segurança jurídica aos pacientes, famílias e profissionais de saúde. Reduzirá conflitos éticos e emocionais no final da vida e fortalecerá uma cultura de cuidado centrada na pessoa e no respeito às suas escolhas.
3: O texto deixa claro que a prática da eutanásia, que é o ato de abreviar a vida de alguém para aliviar sofrimento, continua proibida no Brasil. A proposta permite que o paciente recuse tratamentos e garante o uso de cuidados paliativos, mas sem provocar a morte de forma intencional. O projeto que estabelece os direitos das pessoas em estágio de doença avançada será analisado a seguir pela Comissão de Finanças e Tributação. Da Rádio Câmara de Brasília, Sofia Peçanha.
14: Ciência e tecnologia.
16: Mário Frias, do PL de São Paulo, propõe mudanças no Estatuto Digital da Criança e do Adolescente para proibir mecanismos de censura prévia e garantir a liberdade de expressão. O texto também estabelece que conteúdos considerados lícitos só poderão ser removidos por decisão judicial.
19: Para Mário Frias, o projeto preserva a proteção de crianças e adolescentes contra a exploração sexual e pornografia infantil. Ele disse que a proposta também mantém as regras de combate a crimes na internet e busca garantir mais segurança jurídica para usuários e plataformas digitais.
16: Termina agora o Jornal Câmara dos Deputados, produzido pela Rádio Câmara, com trabalhos técnicos de Wellington Teles e apresentação de Val Monteiro e Márcio Aquilissardi. Uma boa noite para você.
19: A Voz do Brasil volta amanhã. Boa noite.
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0: lá pra mais um É Bailão. 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
0: Bora começar a programação. É Bailão na Momento FM. A partir de agora, aquela festa no seu rádio. 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Xanxerê, Santa Catarina. Eu sou Mancha, te fazendo companhia. Você de lá e eu de cá. Alto astral e energia positiva sempre. 991-237-132. Nosso WhatsApp à sua disposição. A melhor, Xanxerê. Vamos começar aquela festa então. É Bailão por aqui. JM, primeira de hoje, 8:04. Abraço lá pra Salete, ligada com a gente. Tudo bem, Salete? Alô, Ezequiel Pinheiro.

0: Marcelo e Cantos, no É Bailão da Momento FM, sigo te amando. 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Agora sim, né? Agora sim. Vamos lá pro intervalo, rapidinho, rapidinho. Porque já já eu volto com mais participação da galera ouvinte interagindo comigo. Aí sim, né? Aí a gente fica feliz. Você de lá e eu de cá. 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
0: 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A número 1. Um abraço pra Andréia também curtindo a gente. Pessoal aí no Colato, sempre na sintonia, né? Tamo junto. Abração, ótima noite pra você que curte a melhor Momento FM 8:16.

0: É bailão no momento, Gilberto e Gilmar, o dono da casa é Deus.
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0: 8:19, JM.

0: JM Céu e Cantos, ela vai voltar na programação. É Bailão Momento FM. Aqui é emoção o tempo todo. Seguimos com a força. 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
0: 8h24, Andréia. Tudo certo, Andréia? Abraço, minha amiga. Tudo de bom sempre. 24 horas com você, é momento. Daqui a pouquinho tem túnel do tempo. Daqui a pouquinho só flashback em mais uma edição.
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0: Alô, Rose, ligada com a gente também, lá em Descanso. Já, já, música pra você, Rose. Depois dessa aqui, pode ser? Depois de Batom Vermelho e Pilha Fraca. Paixão Desenganada. Eita, lasqueira!

0: Doce Pecado pra minha amiga Rose, lá em Descanso, ligadinha com a gente. Forte abraço, Rose. Intervalo. Momento 28 para as 9.
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2: O piloto chapecoense Igor Vaccari atravessa um dos melhores momentos da carreira no automobilismo brasileiro. Competindo na Copa HB20 e também com o protótipo AJR, o representante de Chapecó vem acumulando resultados que o colocam entre os destaques da temporada. O desempenho consistente reforça a presença do oeste catarinense em competições de alto nível no cenário nacional. Nas últimas provas, Igor Vaccari conquistou a pole position em Interlagos, um dos circuitos mais tradicionais do país. Na sequência, repetiu o feito no Velocità durante o Endurance das Estrelas, confirmando o bom momento também em outra importante pista do calendário brasileiro. Com informações para a programação, repórter Jocely Luiz.
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2: É bailão na Momento FM. Alô, Simone, tudo certo com você? Ótima noite. Daqui a pouquinho tem Túnel do Tempo. Por enquanto é bailão. Zezé de Camargo e Luciano, 25 para as 9.

0: Sem medo de ser feliz, é Bailão Momentos, Zezé de Camargo e Luciano.
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0: E a gente segue a programação. Ouvinte ligado comigo, Ezequiel. Tudo certinho por aí, garoto. Abraço, abraço. Pedindo a Morena do Carro Vermelho. Vamos tocar, né? Vamos tocar a Morena do Carro Vermelho, porque aqui a gente toca as melhores. Quem manda é o ouvinte. Cadê você? Cadê a Morena? Mas que coisa, Morena do Carro Vermelho. Apareceu a Margarida.

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2: 24 horas no ar. Momento 17 para as 9. Christian e Ralph.

Loucura demais, Christian e Ralph e a Miriam ligada com a gente também. Abraço aí pra você, oferecendo essa aqui pra toda a galera que curte o momento. Inquilina de Violeiro.

0: essa sanfona, larga essa sanfona. Chega pra cá, Luciano.
1: Vou chegando.

0: Inquilina de Violeiro pra Miriam, na Momento FM, Luan Santana com Zezé de Camargo e Luciano. Mais um intervalo. Galera, vem aí o Túnel do Tempo, depois segue o baile por aqui. Momento FM. 9 para as 9, Mercadinho Conveniência com a gente. 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
0: 8 para as 9.
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0: Senhoras e senhores, no ar mais um Túnel do Tempo na Momento FM. É só flashback dos anos 60, 70, 80 e 90. Elton John.

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2: 8:09. Nirvana.